0: retornam com força. E aí elas podem colocar a vida das pessoas em risco. Então é importante que as pessoas coloquem a sua vacinação em dia e lembrar que vacinar é uma forma de proteger o indivíduo, você vacinado, mas também proteger a sua família e quem convive com você, porque é uma forma de nós não deixarmos a doença entrar na comunidade, que é a proteção coletiva que as vacinas oferecem.
1: Muito bem, nós conversamos com Éder Gatti, diretor do Programa Nacional de Imunizações. Muito obrigada, doutor Éder, pela sua entrevista aqui à Voz do Brasil.
0: Obrigado pelo espaço. Tchau.
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3: Mais de 3 milhões de pessoas estão impedidas de realizar jogos de apostas online, as chamadas bets.
1: Todas elas recebem algum benefício social e isso proíbe a participação dessas pessoas nesses tipos de jogos.
4: Beneficiários do Bolsa Família, do BPC, o Benefício de Prestação Continuada, do FIES, o Fundo de Financiamento Estudantil, ou de programas de renegociação de dívidas, estão impedidos de abrir ou manter contas em casas de apostas online no Brasil, conhecidas como bets. Isso representa mais de 3 milhões de pessoas. Desde outubro de 2025, o SERPRO, empresa pública responsável por desenvolver a tecnologia da informação, criou a plataforma Módulo de Impedidos, que cruza automaticamente o CPF dos usuários com as bases de dados dos programas sociais. A consulta é feita em tempo real pelas plataformas de apostas, no momento do cadastro, e também no primeiro acesso diário de cada usuário. Assim que o impedimento é identificado em uma conta já existente, a casa de apostas tem até 3 dias para suspender e devolver todo o saldo ao titular. A medida tem como objetivo proteger recursos destinados à assistência social e à recuperação financeira das famílias. O bloqueio da conta em bet é feito exclusivamente pelo CPF e não gera nenhuma penalidade para o beneficiário. Raquel Mariano, para a Voz do Brasil.
3: Quem pretende ingressar ou já está matriculado em um curso de graduação pode consultar se a instituição e o curso estão regulares junto ao Ministério da Educação.
1: A consulta é feita pelo EMEC, plataforma oficial que reúne informações sobre a educação superior no país.
3: O sistema permite verificar se o curso é autorizado ou reconhecido e se a instituição está credenciada.
1: Também é possível conferir a modalidade de ensino, o número de vagas autorizado e se o curso está habilitado a funcionar no endereço informado.
3: O diretor de Política Regulatória da Secretaria de Regulação e Supervisão da Educação Superior, Rafael Furtado, reforça a importância de verificar a situação do curso antes de fazer a matrícula.
5: É importante que o cidadão e a cidadã busquem a informação de se o curso existe, se a instituição está no cadastro, se ele está regular, se ele tem alguma marcação de supervisão e, especialmente, também se o curso é reconhecido, porque o curso precisa ser reconhecido para poder, emitir diploma. E o segundo tipo de informação importante que o cidadão deve buscar é a informação relacionada à qualidade do curso. O Ministério da Educação, pelo INEP, divulga conceitos e indicadores de cursos e instituições. E os conceitos acima de 3, 3, 4 e 5 são considerados satisfatórios.
1: Para fazer a consulta, acesse emec.mec.gov.br, selecione Consulta Avançada e escolha a opção de busca por instituição ou curso.
3: Criar uma senha ou mesmo recuperar o acesso da conta gov.br ainda causa dúvidas para muita gente.
1: Para quem precisa de apoio, o balcão do gov.br oferece atendimento presencial para serviços relacionados à conta.
3: Os balcões de atendimento estão disponíveis em 24 estados para orientar na criação, recuperação e segurança da sua conta.
6: Acesso a documentos, consultas de benefícios, declarações fiscais e utilidades por meio de um único login com CPF e senha é o que oferece a conta gov.br. São mais de 5 mil serviços públicos disponíveis, mas muita gente ainda tem dúvidas sobre como utilizá-los. Cidadãos que precisam de apoio com a conta, especialmente aqueles com dificuldades com o uso de tecnologia, como idosos, pessoas sem acesso à internet ou com baixa alfabetização digital, podem contar com o atendimento

0: presencial no balcão gov.br. São 292 unidades disponíveis em 24 estados. No balcão, é possível receber orientação para entender o funcionamento da conta gov.br, além de criar ou recuperar a conta de forma segura, como explica o diretor do Departamento de Identidade Digital, Hudson Mesquita.
1: Onde o atendente vai auxiliar o cidadão a criar a sua conta, a recuperar uma senha, a fazer uma avaliação biométrica, a entender as camadas de segurança da plataforma, sempre visando que o cidadão tenha o máximo de autonomia no uso dos serviços digitais.
0: E para encontrar a unidade mais próxima, basta acessar gov.br/presencial, selecionar o estado e depois o município. A ferramenta apresenta os endereços disponíveis. Mais informações sobre a conta e os serviços de atendimento estão nos endereços gov.br/conta e gov.br/atendimento. Reportagem Thaís de Araújo.
2: Pois é, a conta gov.br facilita o acesso a diversos serviços públicos pela internet e funciona como uma identidade digital do cidadão.
3: Gratuita e disponível para todos os brasileiros, ela permite consultar documentos e informações, acessar serviços do INSS e da saúde, além de assinar documentos digitalmente.
2: Para garantir mais segurança, a conta possui diferentes níveis de acesso, que podem ser ampliados pelo próprio aplicativo.
4: A conta do gov.br funciona como uma espécie de identidade. Ela comprova com segurança nos meios digitais que você é você. A conta é gratuita e pode ser feita por qualquer brasileiro. Ela pode ser usada para diversos serviços públicos, como acessar a declaração pré-preenchida do imposto de renda, os dados da aposentadoria no INSS e a carteira de trabalho digital. Quem se inscreve para o Enem, Sisu, FIES e ProUni também precisa usar a conta. Também é possível realizar a prova de vida digital utilizando o reconhecimento facial no aplicativo gov.br. Na área da saúde, a conta dá acesso a informações como vacinas, exames e medicamentos no Conect SUS. Marilda Castro é doula e utiliza o gov.br para assinar documentos digitais com assinatura eletrônica avançada.
5: Eu uso para assinar os documentos, todos os documentos que assino, né? E também... Aí eu comecei a assinar os certificados a partir do momento que encaminharam, né, todos os dados do imposto de renda. Eu também baixo meu imposto de renda por lá. Eu vi que é bem mais prático.
4: A conta gov.br tem 3 níveis de segurança e acesso: ouro, prata e bronze. O nível mais completo é o ouro. Se sua conta for bronze ou prata, você pode subir para o nível mais alto. Na parte de cima do aplicativo gov.br, tem o botão Ver Nível. Quando você clicar nesse botão, vai aparecer o nível da sua conta e a opção Aumentar Nível da Conta. Hudson Mesquita é diretor do Departamento de Identidade Digital do Ministério da Gestão e da Inovação em Serviços Públicos. Ele explica como aumentar o nível da conta gov.br.
6: Uma conta mais simples, onde são validados alguns dados cadastrais do cidadão, que a gente chama de conta bronze, já dá acesso à maior parte dos serviços públicos, mas se ela precisa acessar um serviço que envolva dados um pouco mais sensíveis, ela precisa ter no mínimo ali uma conta de nível prata. Para esse nível de conta, o cidadão precisa fazer algumas validações a mais. Então, ou acessar com alguma das instituições financeiras que são integradas com o gov.br, ele vai acessar com o mesmo dado da conta bancária dele. Vai entrar lá com a agência, com a conta, só que ele vai acessar lá no ambiente do banco e o banco é que informa o gov.br. E aí o gov.br dá acesso a novos serviços. Né? E aí tem o nível ouro, que é o nível mais seguro de acesso, onde é necessário ele realizar uma validação biométrica.
4: Mas se o cidadão perder o acesso da conta porque esqueceu da senha, neste caso, ele deve clicar em Esqueci Minha Senha e recuperar a conta, como explica Hudson Mesquita, do Ministério da Gestão.
6: Se ela esquecer a senha, a forma de recuperação da senha são os mesmos fluxos que ela utilizou para criar a conta. Então, ela pode fazer uma validação facial e criar uma nova senha, ela pode usar o acesso com os bancos só para criar a nova senha, ou ela pode solicitar um código que é enviado por e-mail ou telefone, né, de acordo com o dado que está cadastrado na conta dela. Se vai um código único para o e-mail ou via SMS, ela informa esse código e altera a senha do gov.br.
4: Para criar uma conta ou ter mais informações, você pode acessar na internet a página gov.br ou criar sua conta pelo aplicativo no celular. Reportagem Márcia Fernandes.
3: Neste sábado, 22 de agosto, é comemorado o Dia do Folclore.
2: E para celebrar a cultura brasileira, a gente vai conhecer no nosso quadro A Voz pelo Brasil uma das manifestações mais tradicionais do Maranhão, o Bumba Meu Boi.
3: Patrimônio imaterial do Brasil, a brincadeira movimenta o turismo com uma mistura de música, dança e religiosidade pelas ruas e praças de São Luís.
2: Quem vai contar essa história pra gente é Karine Melo, em reportagem que contou com a produção de Raquel Mariano.
7: A Voz pelo Brasil. A história começa com pai Francisco e mãe Catirina. Grávida, Catirina sente o desejo de comer a língua de um boi. Francisco, para atender a companheira, escolhe justamente o animal mais bonito e querido da fazenda, onde trabalha e mata o boi. Quando o fazendeiro descobre o que aconteceu, fica desesperado. Francisco e o patrão recorrem a um pajé. E o milagre acontece. O boi volta à vida. E é para celebrar essa ressurreição que começa a festa. Mas a tradição vai muito além da lenda. Ao longo do tempo, ganhou novos personagens, músicas, ritmos e diferentes maneiras de brincar. São chamados sotaques: matraca, zabumba, orquestra, baixada e costa de mão. Cada um tem sua própria identidade e todos têm a mesma capacidade de fazer uma comunidade inteira se reunir em torno do boi. E é justamente essa diversidade que espalha o Bumba Meu Boi por São Luís. A brincadeira ocupa praças, bairros, terreiros e os chamados barracões, onde os grupos ensaiam, fazem as indumentárias e preparam as apresentações. E antes de ganhar as ruas, o boi passa por um momento especial, o batizado, uma bênção para pedir proteção e abrir oficialmente a temporada. Os ensaios começam meses antes do São João. Depois vem os arraiás, festivais e encontros de grupos que transformam São Luís em um grande palco. Hoje as redes sociais ajudam o turista a descobrir onde cada grupo vai se apresentar e acompanhar uma programação que se espalha por diferentes bairros. A festa movimenta a cidade por semanas e também mexe com a economia. Hotéis, bares, restaurantes, comércio, todo mundo entra no ritmo do boi, como explica a presidente do Boi da Floresta, Nadir Cruz.
8: É uma festa grandiosa, porque as pessoas vêm, alguns para conhecer, outros para revisitar, né? Para acompanhar. A quantidade de pesquisadores, de fotógrafos, de pessoas querendo ver pela primeira vez tem aumentado a cada ano. A gente percebe, por exemplo, quando chega de maio, junho, julho, até agosto, setembro, a hotelaria do Maranhão é superlotada.
7: Talvez por isso o Bumba Meu Boi seja tão difícil de explicar para quem vê de fora, porque ele não é apenas espetáculo, é memória, pertencimento e fé que passa de geração em geração, como explica Leila Naiva, presidente do Boi de Axixá.
9: Desde pequenininha, estou aqui no boi, com meu pai. Aí vim com ele, aprendi a bordar. Tenho foto antiga minha sentada no chão bordando, junto com as outras bordadeiras.
7: O ciclo termina com a morte do boi. E segundo Zé Hinaldo, presidente do Boi Bumbá Maioba, a cada ano com mais reconhecimento do público.
10: E essa festa de encerramento, ela tem assim também, né, por parte do público, uma adesão muito grande. E esse ano, diga-se de passagem, foi recorde de público na nossa festa, onde ficamos extremamente muito felizes e agradecidos a Deus por ter esse reconhecimento da sociedade.
7: No Maranhão, o boi morre para nascer de novo no ano seguinte. E quando a nova temporada começa, a história de pai Francisco, mãe Catirina e daquele boi que voltou à vida também renasce. Reportagem Karine Melo.

0: foram as notícias do governo federal.
1: E agora com as notícias do Poder Judiciário e do Congresso Nacional. Boa noite, um bom fim de semana.
0: A gente volta na segunda-feira. Até lá, boa noite.
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4: Supremo determina que a Polícia Federal amplie a investigação sobre vazamento de informações sigilosas.
5: STJ fixa tese sobre remissão de pena por aprovação no Enem e no Enseja.
4: TSE vai criar sala para acompanhar questões climáticas que podem comprometer as eleições de 2026.
5: Boa noite, eu sou o Arthur Filho.
4: E eu sou Walter Lima.
5: O Supremo Tribunal Federal determinou que a Polícia Federal amplie a investigação sobre o vazamento de informações sigilosas relacionadas à Operação Sem Desconto.
4: A decisão é do ministro André Mendonça, relator do caso no STF. Marcela Luiza.
6: A decisão foi tomada após um pedido apresentado por Fábio Luiz Lula da Silva, o Lulinha, que comunicou ao Supremo a divulgação pela imprensa de informações que, segundo ele, teriam origem em procedimentos protegidos por sigilo. Na decisão, o ministro André Mendonça cita reportagens publicadas recentemente que teriam reproduzido trechos de mensagens, documentos e informações de investigações sigilosas. Mendonça determinou que esses novos fatos sejam incluídos no inquérito policial que já apura a origem dos vazamentos. Segundo o ministro, a investigação deve buscar identificar quem tinha o dever de preservar o sigilo e eventualmente violou essa obrigação.
5: A aprovação no Enem, Exame Nacional do Ensino Médio, e no Enseja, Exame Nacional para Certificação de Competências de Jovens e Adultos, pode ser usada para a redução da pena.
4: Para o STJ, a chamada remissão é possível mesmo que o preso já tenha concluído o nível de ensino avaliado nesses exames antes de iniciar o cumprimento da condenação. Fátima Uchoa.
7: Pelo rito dos repetitivos, a terceira sessão do STJ também definiu que a remissão não pode ser concedida novamente quando a aprovação em algum desses exames já tiver sido usada para reduzir a pena, pois isso seria dupla concessão do benefício pelo mesmo fato. Segundo o relator ministro Reinaldo Soares da Fonseca, a aprovação no Enem e no Enseja exige estudo por iniciativa própria e é um fato diferente da simples obtenção do certificado de conclusão. Como o julgamento ocorreu pelo rito dos repetitivos, os juízes e tribunais devem seguir as teses fixadas pelo STJ.
5: A segunda turma do TST manteve a responsabilidade subsidiária do município de Cubatão, em São Paulo, pelo pagamento do FGTS de uma técnica de radiologia terceirizada.
4: Para os ministros, ficou comprovada a culpa do órgão público por não fiscalizar o contrato de prestação de serviços. Mila Amaral.
8: A mulher trabalhou 13 anos no hospital municipal e ficou sem receber após o fim do contrato com a gestora do hospital. O município até assinou um acordo com o Ministério Público para pagar as verbas rescisórias, mas não cumpriu o compromisso. A segunda turma do TST entendeu que não foi uma culpa automática, ficou provado que a prefeitura não fiscalizou o contrato e ainda descumpriu o acordo. Se a empresa não pagar, quem paga é o município em caso de falha de fiscalização.
5: Tribunal Superior Eleitoral vai criar sala para acompanhar questões climáticas que podem comprometer as eleições de outubro.
4: A sala tem o objetivo de monitorar riscos climáticos e garantir a segurança e continuação do processo eleitoral diante de eventos meteorológicos e hidrológicos extremos. Guilherme Firmino.
9: A Sala Nacional de Situação Climática tem o objetivo de mapear zonas críticas e identificar sessões eleitorais em municípios vulneráveis. O acompanhamento acontecerá diariamente e de forma ininterrupta a partir de 24 horas antes de cada turno. A sala contará com representantes do tribunal e de órgãos especializados, que vão poder determinar rotas emergenciais de transporte, reforço dos sistemas de comunicação e orientação em situações de emergência. Locais de votação também vão poder ser alterados em zonas de desastres. Essas decisões vão seguir a orientação da legislação eleitoral.
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5: A você, uma boa noite.
4: E um bom fim de semana.
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11: Eu sou Paula Groba.
12: E eu sou Ricardo Nakaoka.
11: E estes são os destaques de hoje do Jornal do Senado, que começa agora.
12: Fim da escala 6x1 e PEC da Segurança Pública chegam à comissão do Senado.
11: Motoristas sob efeito de álcool ou drogas podem ter prisão preventiva.
12: Segurança de implantes médicos para mulheres é tema de debate no Senado.
11: Boa noite.
12: Boa noite.
11: Beber e dirigir podem ter consequências ainda mais graves. Uma proposta pronta para votação na Comissão de Constituição e Justiça permite a prisão preventiva de motoristas flagrados sob efeito de álcool ou drogas que provocarem acidentes graves ou mortos ou feridos.
12: O texto também aumenta as penas para casos de homicídio culposo e lesão corporal grave causados por motoristas que dirigem após o consumo dessas substâncias. A ideia é endurecer a resposta da Justiça diante de acidentes que poderiam ser evitados. A reportagem é de Bruno Lourenço.
13: O homicídio culposo no trânsito agravado pelo consumo de álcool ou outras drogas pode ter a pena aumentada de 5 a 8 anos para 6 a 10 anos de reclusão e a punição para lesão corporal grave ou gravíssima agravada pelo consumo de álcool ou outras drogas seria de reclusão de 3 a 6 anos, em vez dos atuais 2 a 5 anos. É o que diz projeto de lei em análise na Comissão de Constituição e Justiça. A proposta também muda o Código de Processo Penal para admitir a prisão preventiva nesses casos. O senador Marcos Duval, do Avante do Espírito Santo, destacou que a privação de liberdade é fundamental para conscientizar o motorista infrator e evitar a repetição da conduta ao volante.
14: Queremos que referidos autores passem ao menos um período mínimo na prisão, como um preso comum, ainda que no regime semiaberto ou aberto. A prisão tem um evidente potencial dissuasório e não vemos por que não utilizar quando necessário.
13: O texto, que pode ser votado na CCJ, ainda admite a prisão preventiva em casos de homicídio ou lesão corporal grave causados em virtude de rachas ou de exibição de perícia em manobra de veículo.
11: Uma decisão do Supremo Tribunal Federal ampliou a proteção garantida pela Lei Maria da Penha. As medidas protetivas, antes associadas principalmente ao contexto doméstico e familiar, agora também podem ser aplicadas em outras situações de violência contra a mulher.
12: No Senado, projetos buscam reforçar e tornar mais efetiva essa proteção, com propostas que vão da concessão de medidas por delegados à criação de sistemas de alerta para avisar a vítima sobre a aproximação do agressor. Repórter Marcela Cunha.
11: As medidas protetivas de urgência da Lei Maria da Penha podem ser aplicadas mesmo sem vínculo doméstico, familiar ou afetivo entre vítima e agressor. Esse é o novo entendimento do Supremo Tribunal Federal, baseado num caso de ameaças de um vizinho à vítima, que teve a proteção negada em Minas Gerais. A Lei Maria da Penha também vem passando por mudanças no Congresso. Neste ano, uma proposta aprovada pelo Senado e já transformada em lei, tornou o monitoramento eletrônico do agressor uma medida protetiva autônoma. A senadora Damaris Alves, do Republicanos do Distrito Federal, afirma que os mecanismos existentes ainda não são suficientes para conter a violência.
15: Nós temos mecanismo de defesa e proteção e nós não estamos dando conta do que está acontecendo. Nós vamos ter que parar tudo, gente. E a gente vai ter que rever a violência contra a mulher no Brasil.
11: Entre os projetos ainda em análise no Senado, um amplia a possibilidade de delegados concederem medidas protetivas emergenciais, como o afastamento e a proibição de contato com a vítima. Outro cria um perímetro eletrônico com alertas quando o agressor monitorado se aproximar da área de proteção da mulher. O presidente do Senado, Davi Alcolumbre, encaminhou hoje à Comissão de Constituição e Justiça duas propostas de emenda à Constituição consideradas prioritárias na pauta do Senado. Uma delas trata do fim da escala de trabalho 6x1 e prevê a redução gradual da jornada semanal para 40 horas com 2 dias de descanso remunerado. O relator na CCJ será o senador Omar Aziz, do MDB do Amazonas.
12: A outra é a PEC da Segurança Pública, que terá como relator o senador Rogério Carvalho. A PEC, já aprovada na Câmara dos Deputados, reorganiza o sistema de segurança pública no país. A proposta redefine as fontes de financiamento do setor, incluindo a destinação de parte da arrecadação das apostas esportivas aos fundos nacionais de segurança pública e do sistema penitenciário. As duas propostas agora serão analisadas pela comissão.
11: Um dispositivo médico implantado no corpo para evitar a gravidez pode trazer consequências que vão muito além do efeito desejado. No Senado, um debate chamou a atenção para os riscos e os efeitos adversos relacionados a dispositivos destinados à saúde da mulher, com destaque para o contraceptivo permanente Exur.
12: A Comissão de Direitos Humanos discutiu a segurança desses implantes, a fiscalização sanitária e a importância do consentimento informado das pacientes. Também foi debatida a necessidade de acompanhamento e assistência às mulheres que sofreram possíveis complicações. A reportagem é de Yasmin Rodrigues.
16: A Comissão de Direitos Humanos e Legislação Participativa do Senado discutiu a segurança de dispositivos médicos implantáveis destinados à saúde da mulher, com atenção especial aos impactos relatados por mulheres que utilizaram o sistema contraceptivo permanente Exur. Representando mulheres que passaram pelo procedimento, a presidente da Associação de Mulheres Vítimas do Exur Brasil, Kelly Patrícia da Luz, levou à audiência a perspectiva das pacientes ao buscarem auxílio.
17: Porque quando buscávamos atendimento dentro do HMIB, que foi o único hospital aqui em Brasília que fez a implantação do dispositivo, éramos chamadas por nomes pejorativos por aqueles que deveriam nos amparar e dar assistência.
16: Entre os problemas associados ao Exur mencionados na pauta da audiência estavam relatos de dores crônicas, perfurações de órgãos, migração do material e reações alérgicas. A senadora Damares, do Republicanos do Distrito Federal, questionou a Anvisa sobre o monitoramento do Exur pós-comercialização. Em resposta, Daniel Roberto Corade, gerente-geral de monitoramento de produtos sujeitos à vigilância sanitária da Anvisa, explicou que o acompanhamento é responsabilidade das empresas.
7: Jovens de todo o Brasil ocuparam o plenário do Senado e tiveram a missão de pensar e votar propostas para o país. A experiência terminou com a aprovação de projetos que tratam de temas que fazem parte do cotidiano das novas gerações.
12: Entre as propostas aprovadas pelos jovens senadores de 2026, estão medidas de prevenção à violência contra a mulher, apoio a estudantes imigrantes e ações para ampliar o letramento digital. Repórter Lana Dias.
18: Uma das propostas aprovadas prevê material adaptado para estudantes imigrantes e protocolos de combate a episódios de xenofobia, que é a discriminação contra pessoas de outros estados, regiões ou países. Outro texto integra a atuação dos setores de educação, segurança pública e tecnologia no combate à violência contra a mulher. A jovem senadora Maria Eduarda Santos de Arruda, de Mato Grosso, saudou a aprovação e destacou a presença feminina nesta edição.
19: A gente sabe que os índices de violência contra a gente é muito grande, seja violência física, moral e qualquer outro tipo de violência, e eu acredito que um trabalho em relação a isso é um grande passo dentro da nossa sociedade.
18: A ideia da terceira proposta é criar a chamada Juventude Sem Barreiras, com ações de letramento digital e estímulo à participação nos processos democráticos. Todas as três serão analisadas pela Comissão de Direitos Humanos e Legislação Participativa, onde podem virar projetos de lei.
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12: Com edição de Paula Groba e trabalhos técnicos de João Lira, o Jornal do Senado fica por aqui. Acompanhe agora as notícias da Câmara dos Deputados e do Tribunal de Contas da União. Boa noite.
7: Boa noite e um bom fim de semana.
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22: O Tribunal de Contas da União acompanha o pagamento de benefícios previdenciários pelo Instituto Nacional do Seguro Social, o INSS. A fiscalização analisou dois problemas: a demora para conceder benefícios e o indeferimento de pedidos que atendem aos requisitos. Em 2 anos, foram registradas mais de 22 milhões de solicitações. O TCU reconheceu avanços no acompanhamento da fila. Entre as medidas estão o programa Acelere INSS e novas ações para monitorar os pedidos. Mas a auditoria também identificou que há problemas estruturais. O trabalho apontou dificuldades em tecnologia, automação e capacidade de análise. Para o tribunal, isso faz com que o INSS ainda dependa de programas temporários para reduzir a fila de análise. O tema continuará sendo acompanhado. Saiba mais em tcu.gov.br.
21: TCU, fiscalização a serviço da sociedade. Jornal Câmara dos Deputados.
23: Presidente Hugo Mota defende a soberania do Brasil no setor de saúde.
24: Câmara aprova uso de consórcio público na compra de alimento escolar.
23: Projeto promove ações de atenção à saúde de alunos da educação básica.
24: Comissão aprova a proposta que proíbe taxa mínima de consumo de água.
23: Boa noite. A Câmara analisa projeto de lei que proíbe a cobrança da taxa mínima de consumo de água. O texto avançou na Câmara, como informa a repórter Maria Neves.
0: A Comissão de Desenvolvimento Urbano da Câmara dos Deputados aprovou o projeto que proíbe a cobrança de tarifa mínima de consumo pelas concessionárias de serviços de água e esgoto. O texto aprovado, apresentado pelo relator, deputado Ícaro de Valmir, do Republicanos de Sergipe, estabelece uma nova diretriz nacional para a estrutura tarifária dos serviços de abastecimento de água e de esgotamento sanitário. Pelo projeto, a conta será composta por uma parcela fixa e outra variável. A parcela variável deverá ser calculada exclusivamente em função do volume de água efetivamente gasto pelo consumidor. Já a parte fixa será determinada em função de gastos das empresas, como manutenção da infraestrutura e expansão dos serviços. Ao apresentar o projeto, o deputado Tiago de Joaldo, do Republicano de Sergipe, explicou que atualmente as empresas impõem ao consumidor o pagamento de uma tarifa mínima por consumo equivalente a 10 metros cúbicos por mês. Na opinião de Ícaro de Valmir, a mudança vai promover justiça tarifária para os consumidores.
1: Você consumindo 1.000 metros, você vai cobrado pelos 1.000 metros. Você consumindo 5.000 metros, vai ser apenas cobrado pelos 5.000 metros cúbicos de água. Claro que ainda irá existir uma tarifa mínima, que é uma tarifa muito justa, que é uma tarifa praticamente, vamos dizer aí, de R$10, R$15, que irá ser cobrada apenas para poder ser levada essa água ou apenas para o tratamento em si de toda a rede de distribuição de água.
0: O projeto original do deputado Tiago de Joaldo proibia todo tipo de cobrança mínima para que o consumidor pagasse somente pela água que gastou. O relator, no entanto, considerou necessário prever uma taxa fixa para a manutenção da rede. Na opinião de Ícaro de Valmir, se a lei apenas proibisse toda a cobrança mínima, poderia criar insegurança regulatória, afetar o equilíbrio econômico de contratos em vigor e transferir custos de forma desordenada para as faixas variáveis de consumo. Pela proposta em análise, os contratos do setor de água e esgoto assinados depois da entrada da nova lei em vigor devem levar em consideração a nova estrutura tarifária. Os contratos vigentes terão de ser adaptados em até 24 meses após a publicação da lei. A proposta, que estabelece uma nova estrutura tarifária para as contas de água, ainda será analisada pelas comissões de Finanças e Tributação e de Constituição e Justiça. Da Rádio Câmara de Brasília, Maria Neves.
21: Desenvolvimento Regional.
2: Charles Fernandes, do PSD da Bahia, destaca a importância do projeto de irrigação do Vale do Uiú, afirmando que a iniciativa é estratégica para impulsionar o desenvolvimento da região. Ele acredita que o empreendimento vai ampliar a produção agrícola e fortalecer a geração de emprego e renda.
6: O deputado diz ainda que o projeto pode transformar o Vale do Uiú em um importante polo de produção agrícola da Bahia e do país. De acordo com Charles Fernandes, a iniciativa responde à crescente demanda global por alimentos e fortalece o agronegócio regional.
8: Por quê? Não há uma outra fábrica de geração de emprego e renda para aquela região da Bahia que não seja o projeto de irrigação do Vale do Uiú. Esse projeto, ele vai gerar 50 mil empregos diretos e terá um rendimento de mais de R$1,5 bilhão por ano em produção. Haja vista que o mundo precisa de alimento e o Brasil é esse celeiro de produção.
21: Transportes.
2: Carlos Chiodini, do MDB de Santa Catarina, propõe dar o nome de viaduto Casimiro Klosowski à estrutura localizada no quilômetro 43 da BR-280, em Guaramirim. Ele explica que a iniciativa visa homenagear um morador local que atuou na busca por melhorias para a comunidade.
6: Segundo Carlos Chiodini, Casimiro Klosowski foi um dos principais defensores da construção do viaduto que trouxe mais segurança para quem trafega pela rodovia. A proposta também destaca um abaixo-assinado de moradores que pediam que o nome de Casimiro fosse dado à estrutura.
21: Educação.
2: A Câmara aprovou o uso de consórcios públicos na compra de alimentos escolares. A repórter Paula Bittar acompanhou a votação.
3: A Comissão de Constituição e Justiça da Câmara aprovou uma proposta que permite a estados e municípios comprar alimentos para a rede de ensino por meio de consórcios públicos com verbas repassadas pelo Programa Nacional de Alimentação Escolar. A medida facilita a atuação de pequenos municípios que poderão unir esforços para aumentar a eficiência nas compras e reduzir custos. Os consórcios públicos estão previstos em lei e funcionam como associações entre entes federativos com o objetivo de promover ganhos de escala, economia e maior poder de negociação. O autor da proposta, deputado Tiago de Joaldo, do Republicanos de Sergipe, disse que o objetivo é preencher uma lacuna, já que hoje os municípios não podem utilizar recursos federais nesses consórcios para a merenda.
4: Se no caso da merenda escolar, a compra que esse consórcio faz é apenas a partir de recursos próprios dos municípios. Eles não têm uma autorização legal para usar o recurso do Programa Nacional de Alimentação Escolar, o PNAE, para também fazer compras consorciadas. Então, a compra de merenda escolar por consórcio já é uma realidade. Municípios do Brasil inteiro fazem isso como medida de economia, porque você dá escala para a compra, você consegue comprar um volume maior, porque a compra não é apenas para um município, mas para um conjunto de municípios consorciados. E aí os fornecedores conseguem ter um preço melhor, consequentemente barateia para os municípios, permite que os municípios comprem em maior quantidade e também com melhor qualidade.
3: Segundo o texto aprovado, as aquisições por meio de consórcios públicos não afastam a obrigatoriedade de cumprimento do percentual mínimo de aquisição de gêneros alimentícios vindos da agricultura familiar. Esse mínimo deverá ser aferido e observado individualmente em relação a cada ente federativo participante do consórcio. De acordo com a legislação, do total dos recursos financeiros repassados pelo Fundo Nacional de Desenvolvimento da Educação no âmbito do Programa de Alimentação Escolar, no mínimo 45% deverão ser utilizados na aquisição de gêneros alimentícios diretamente da agricultura familiar e do empreendedor familiar rural ou de suas organizações. A prioridade deve ser dada aos assentamentos da reforma agrária, às comunidades tradicionais indígenas, às comunidades quilombolas e aos grupos formais e informais de mulheres. A proposta que permite a compra de alimentos para a rede de ensino por meio de consórcios públicos com verbas repassadas pelo Programa Nacional de Alimentação Escolar já pode seguir ao Senado, a menos que haja recurso para votação antes pelo plenário da Câmara. Da Rádio Câmara, de Brasília, Paula Bittar.
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21: Economia.
23: Fábio Macedo, do Podemos do Maranhão, propõe dobrar de 35 mil para R$70 mil o valor isento de imposto de renda sobre o ganho obtido com a comercialização de bens. Ele explica que o projeto alcança, por exemplo, a venda de veículos usados.
2: Para impedir que o novo teto de R$70 mil perca valor com o passar dos anos, o texto determina reajuste anual pelo IGPM, índice que mede a variação de preços. Fábio Macedo argumenta que o limite atual não é corrigido desde 2005, o que aumenta a tributação por causa da inflação.
23: Júlio César, do PSD do Piauí, quer ampliar os mecanismos de regularização de dívidas tributárias e não tributárias com a União. Ele apresentou projeto que permite desconto sobre multas, juros e encargos e amplia, em casos específicos, o prazo de pagamento para até 240 meses.
2: De acordo com Júlio César, a proposta estabelece condições diferenciadas conforme a capacidade de pagamento do devedor, incluindo pessoas físicas, MEIs e pequenas empresas. O texto ainda prevê a suspensão das cobranças enquanto o pedido de transação estiver em análise.
23: Rodrigo de Castro, do União de Minas Gerais, defende a aprovação de projeto que muda a forma de financiamento da conta de desenvolvimento energético, usada para bancar benefícios do setor elétrico. Hoje, parte dos recursos é arrecadada por meio da tarifa de luz paga pelos consumidores.
2: Rodrigo de Castro explica que o projeto transfere esses recursos para o orçamento da União. Ele explica que, com a mudança, os subsídios do setor elétrico passam a depender dos recursos previstos anualmente e aprovados pelo Congresso Nacional.
21: Saúde.
23: Comissão de Saúde aprova a criação da Política Nacional de Saúde na escola. A repórter Sofia Peçanha tem os detalhes.
9: A Comissão de Saúde da Câmara dos Deputados aprovou o projeto que cria a Política Nacional de Saúde na Escola. O objetivo é fortalecer a integração entre as áreas de saúde e educação para promover ações de prevenção de doenças, promoção e atenção à saúde dos estudantes da educação básica pública. Segundo o texto, a política prevê a promoção da saúde e da cultura da paz, o enfrentamento de vulnerabilidades que possam comprometer o desenvolvimento escolar, o fortalecimento da participação da comunidade e a ampliação da comunicação entre escolas e serviços de saúde. Durante a votação, a relatora, a deputada Ana Paula Lima, do PT de Santa Catarina, destacou que a iniciativa fortalece ações já desenvolvidas no ambiente escolar e constrói uma população saudável e consciente.
10: Prevenir não somente as doenças transmissíveis, mas a questão da saúde mental, da cultura da paz, de evitar, por exemplo, que os adolescentes entrem, né, em algum tipo de vício, como vício de fumo, drogas, álcool, e principalmente para trabalhar o esquema de vacinação. E isto é importante relacionar, porque eles também vão comunicar às suas famílias e à comunidade que as vacinas salvam vidas.
9: O texto aprovado, apresentado pela relatora, ampliou a possibilidade de participação na política para escolas privadas, comunitárias, confessionais e filantrópicas de educação básica.
10: Considerando que desafios como a promoção de saúde mental, a segurança alimentar e nutricional e a atualização do calendário vacinal atinge todos os estudantes, independente da natureza administrativa da escola. Propomos ampliar o alcance da política também às instituições privadas, comunitárias, filantrópicas.
9: A relatora incluiu também no projeto ações específicas de prevenção ao uso de cigarros eletrônicos e outros produtos que contenham nicotina. A medida reforça ações de combate ao tabagismo convencional e a prevenção de doenças crônicas não transmissíveis. O projeto determina ainda que o compartilhamento de informações entre escolas e serviços de saúde observe as regras de proteção de dados pessoais e o sigilo profissional, além de reforçar ações de atualização do calendário vacinal dos estudantes, com participação da comunidade escolar nas atividades de promoção da saúde. A proposta aprovada determina que a Política Nacional de Saúde na Escola observe as diretrizes do Programa Saúde na Escola já existente no governo federal, sendo facultativa para estados, Distrito Federal e municípios. Da Rádio Câmara de Brasília, Sofia Peçanha.
2: Projeto de Fábio Choquete, do União de Santa Catarina, cria a Política Nacional de Atenção ao Diagnóstico Tardio do Transtorno do Espectro Autista. O objetivo, segundo o autor, é garantir acolhimento, atendimento integral e direitos a pessoas identificadas na adolescência, na vida adulta ou na velhice.
23: O projeto de Fábio Choquete prevê atendimento multiprofissional, apoio às famílias e capacitação de especialistas. A proposta também incentiva campanhas de conscientização, pesquisas e ações para ampliar a inclusão social, educacional e profissional de pessoas diagnosticadas.
2: Flávia Moraes, do MDB de Goiás, defende a aprovação de projeto que inclui nas ações em saúde previstas pelo governo federal o controle de dispositivo eletrônico para fumar, os chamados vapes. Ela reforça a necessidade de iniciativas de prevenção contra o câncer de pulmão.
13: Uma das causas mais recorrentes é a utilização de cigarros e agora principalmente os vapes, os cigarros eletrônicos, que para muitos é reconhecido como cigarro que não faz mal, mas pelo contrário, é muito mais prejudicial do que o cigarro convencional. Então nós temos aí projeto que combate a utilização, a comercialização, a fabricação dos vapes no Brasil. Nós criamos e já é lei, esse já foi aprovado, Agosto Branco, que é o mês de prevenção ao câncer de pulmão.
23: Flávia Moraes ressalta que o projeto também tipifica como crime contra a saúde pública a fabricação, importação, comercialização, distribuição, armazenamento, transporte e propaganda de dispositivos eletrônicos para fumar.
21: Presidência.
2: O presidente da Câmara defende soberania do país na área de saúde. Hugo Mota participou de eventos sobre o tema e a repórter Silvia Munhato acompanhou.
14: O presidente da Câmara dos Deputados, Hugo Mota, disse nessa quarta-feira que não há soberania nacional sem soberania sanitária. Ele discursou no 5º Fórum Saúde, uma parceria da Esfera Brasil e da farmacêutica EMS.
15: Não há soberania nacional plena sem soberania sanitária. Um país que depende do exterior para produzir medicamentos, insumos e tecnologias de saúde é um país vulnerável. Isso a pandemia nos ensinou de forma dura. E desse aprendizado, nós não podemos esquecer.
14: Segundo Mota, a saúde é um direito constitucional, mas também um pilar estratégico da economia. E citou várias iniciativas na área aprovadas pela Câmara nos últimos tempos, como o programa Agora Tem Especialistas e a regulamentação da reforma tributária, que assegurou o tratamento diferenciado para medicamentos e dispositivos médicos.
15: Temos trabalhado por um ambiente que combine segurança jurídica, competitividade e inovação. Nesse sentido, o marco das pesquisas clínicas colocou o Brasil em novo patamar de atração de investimentos.
14: O presidente da Câmara também destacou a análise do projeto que regula o uso da inteligência artificial. Segundo ele, a Câmara está empenhada em entregar ao Brasil uma regulação equilibrada, que assegure direitos e, ao mesmo tempo, estimule a pesquisa e o desenvolvimento da inteligência artificial e de suas aplicações. Da Rádio Câmara de Brasília, Silvia Minhato.
21: Justiça.
23: Samuel Viana, do União de Minas Gerais, apresentou o projeto que reforça as prerrogativas dos advogados no acesso a certidões e informações de documentos nos órgãos públicos. A proposta obriga a administração a receber os pedidos com prazo para resposta e justificativa em caso de negativa.
2: Samuel Viana considera que a medida reduz obstáculos burocráticos que podem prejudicar a defesa dos cidadãos. O texto classifica como violação de prerrogativa profissional a recusa injustificada, a omissão de resposta ou a negativa sem fundamento legal.
23: Aline Gurgel, do União do Amapá, defende a criação de uma política nacional para aumentar a segurança de recém-nascidos em maternidades e hospitais. O projeto da deputada prevê medidas para evitar o desaparecimento, a troca, o sequestro ou a retirada indevida de bebês.
2: Entre as medidas, Aline Gurgel cita dispositivos de monitoramento, controle de acesso às áreas de internação e protocolos específicos para alta hospitalar. A proposta também prevê que o Ministério da Saúde estabeleça regras nacionais de prevenção e resposta a ocorrências.
21: Segurança Pública.
23: Proposta veta condenados por agressão contra mulheres de prestar concurso público e ocupar cargos comissionados na administração pública. Autor da matéria, Bebeto, do PP do Rio de Janeiro, defende a necessidade de endurecer o combate à violência de gênero.
11: Isso vem de encontro ao aumento do feminicídio, aumento das agressões contra as mulheres. Mesmo com medida protetiva, o agressor de mulher hoje no Brasil, ele não tem medo da lei. Ele não tem medo, ele continua praticando com a medida protetiva. Existe a maioria, 70% hoje dos mandatos de busca e apreensão, mandato de prisão, é a Lei Maria da Penha no Rio de Janeiro. Porque os agressores de mulheres não têm limite.
2: O parlamentar também cita dados sobre violência contra a mulher no Rio de Janeiro, especialmente na Baixada Fluminense. Bebeto conclui que o projeto pretende ampliar punições e criar mecanismos de restrição para os autores de agressões.
23: Projeto de Iandra Moura, do União de Sergipe, autoriza o juiz a decretar a prisão preventiva por iniciativa própria em situações de extrema urgência. A proposta permite a prisão sem pedido prévio da polícia ou do Ministério Público quando houver risco à vida da vítima ou de testemunha.
2: De acordo com Iandra Moura, a mudança busca dar resposta rápida em casos de crimes hediondos ou violência doméstica contra vulneráveis. Para ela, a atuação do juiz evita que a burocracia prejudique a proteção imediata às vítimas.
23: Termina agora o Jornal Câmara dos Deputados, produzido pela Rádio Câmara, com trabalhos técnicos de Wellington Teles e apresentação de Márcio Aquiles Sardi e Val Monteiro. Boa noite.
2: A Voz do Brasil volta na segunda-feira. Boa noite e bom final de semana.
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0: Tô no pedaço, gente linda, sexta-feira, 21 de agosto, e começa o Arena Up. Aquela música que tem a cara do seu fim de semana, você curte comigo. E claro, pode pedir a sua, 3499-136-2203. Henrique Juliano, para começar o Arena Up. Nada, nada.

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Jorge Matheus, pode chorar. No WhatsApp, um beijo para Clarice, final do telefone 7727. Um beijão também para o Carlos Augusto. Aninha, no trabalho ainda, mas já já vou ao cinema. Bom trabalho para você e bom fim de semana, Carlinhos. Obrigada pela participação. E a Jennifer também tá curtindo a gente. Ela manda um beijão pro seu namorado, o Antônio. Obrigada pela participação de vocês. Bom fim de semana.

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Essa foi a Taylor Swift, que encerrou e muito bem a sequência com The Fate of Ophelia. Antes, Lelele, João Neto e Frederico. Depois do intervalo tem Danilo e Davi, Dedê. Não mexe nas minhas gavetas.

0: 10h24.
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1: Ótima sexta-feira à noite pra você, bom fim de semana, tá só começando. E esse é o Arena Up. Chega junto, Danilo e Davi. Não mexe nas minhas gavetas.

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paixão no mar não tem o direito de me perguntar. Tubarões, aqui no Arena Up com Diego e Vitor Hugo. E um beijão para Gláucia, final do telefone 1021. Obrigada pela participação, Gláucia. Beijo também para o Paulo Henrique. Ele gostaria de ouvir Henrique Juliano e oferece para sua namorada Juliana. Obrigada pela participação de você.

0: Chegando o nosso intervalo e para encerrar a sequência Paul Russell, Libotem, antes a Ana Castela, olha onde eu tô. Depois do intervalo, tô contigo, tô juntinho, não saia daí.
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3: 10h54.
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Juntos em outro nível. Sexta noite maravilhosa pra você. Muito bom te fazer companhia nesse fim de semana. Claro que você pode participar. 3499-136-2203. Esse é o nosso WhatsApp. Guilherme e Benuto cantam Sujeito Homem.

aparece? João Gustavo e Murilo, Lençol Dobrado. Quem aparece também é Aretha Santos. Um beijo pra você, Aretha. Muito obrigada pelo carinho. Ela gostaria de ouvir Zé Neto e Cristiano e hoje tem na programação. Um beijo também para Gisele Reis. Um beijão para Joane Costa. Aninha, indo viajar com o maridão. Aí sim, hein, Joane? Aproveitem. Boa viagem.

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0: Essa foi a última do bloco. O menino de vó vai deixar vovó, piseiro do Barão, pra encerrar a sequência. Depois do intervalo tem o Luan Santana, Morena.
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3: 11:25.
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Esse é o Arena Up, o seu programa da sexta-feira à noite. Luan Santana, Morena, aproveite o seu fim de semana.

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Matheus e Cauã, me ama mesmo. E um beijão para a Wendy. Aninha, eu adoro o seu astral. Toca pra mim o David Guerra. Eu toco, não saia daí, tá, queridona? Obrigada pela participação. Um beijo também para a Meire, final do telefone 8013. A Yara tá curtindo a gente. Um beijo pra você, Yara. Ela manda um beijão para o seu marido, Gustavo. Obrigada pela companhia de vocês. E um beijo também para a Daniane, final do telefone 2041. As meninas estão dominando a programação hoje, hein?

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2: Senhoras e senhores, com vocês, nosso amigo João Gomes.

0: hoje com David Guetta e One Republic, I Don't Wanna Wait. Teve também Colo da Manhã, Traia Véia com João Gomes. Obrigada pela sua companhia, um lindo fim de semana pra você, tá só começando, sorria porque a vida é bela. Beijo da Ruiva, fica bem.
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3: 11:57.
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0: Sábado à noite eu te faço companhia. Hoje, dia 22 de agosto, e começa o No Ritmo do Amor. Se a gente ainda não se conhece, muito prazer. Eu sou a Ana Paula Barros e todas as noites eu tô aqui na rádio pra juntos a gente curtir a melhor programação romântica de todos os tempos. Wonderful Life é a primeira deste sábado com Black.

Esse foi o Lionel Richie com Dear To Me. Antes, Robbie Williams, Feel. Um beijo para a Silvana, final do telefone 0774. E um beijo também para o Renato, final do telefone 5018. Muito obrigada pela participação de vocês.

Hora de encerrar a sequência e dessa vez com Boys to Men, I Will Make Love to You. Antes o Vinícius cantou a área Coisa Linda. Eu não demoro e eu conto com você, hein?

0: Meia-noite 27.
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0: Para participar do No Ritmo do Amor, é sempre no WhatsApp, no 3499-136-2203. Mas se você quiser, lá no meu Insta, no Sou Ana Paula Barros, você também pode deixar o seu alô. Michael Jackson, You Are Not Alone.

Aqui na programação For Now Blondes, what's up? E aqui no WhatsApp, um beijo para o Joaquim, final do telefone 5012. Aninha, sou porteiro e trabalho todas as noites e às vezes na madrugada. Sei o que você está passando. Ô Joaquim, eu amo trabalhar aqui na rádio e tenho certeza que você também gosta daquilo que você faz. Muito obrigada pelo companheirismo. Um beijo também para a Regina. Ela manda um beijo para o Flávio, seu namorado. Aninha, sou divorciada e acabei de conhecer o Flávio. Estamos bem empolgados e eu desejo que o Senhor abençoe vocês.

Hora do intervalo, hora de encerrar a sequência e com Paul Young, Every Time You Go Away. Eu volto já já com ele, Kenny Rogers, She Believes in Me.

0: Meia-noite, 59.
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0: De volta com No Ritmo do Amor. E é bom você não esquecer que todos os dias eu e você temos a oportunidade de ensinar ao nosso cérebro para que ele acredite na gente e não duvide o que você vai ensinar amanhã, hein? Kenny Rogers, She Believes in Me.

Eu toquei pra você No Promises com Ice House. Um beijo para a Valquíria, final do telefone 4421. Aninha, levei um bolo do meu namorado, estou brava. Valquíria, descanse, amanhã você vai conseguir conversar com ele. Não faça nada por enquanto. Você está nervosa, não é? Um beijo pra você e muito obrigada pela sua companhia. Quando estamos com a cabeça quente, acabamos fazendo e falando coisas que depois a gente se arrepende.

Uma pausa nas músicas para o nosso intervalo dá tempo de tomar água, de pegar, quem sabe, uma pipoca. Cutting Crew para encerrar a sequência com I've Been Loved Before. Antes, Se Me Lembro Faz Doer com Tim Maia.

0: 1:29.
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0: Aqui no Ritmo do Amor, você pode participar agora ou a hora que você quiser. O nosso WhatsApp é o 3499-136-2203. Eu te espero lá no meu Insta, no Sou Ana Paula Barros. Bom fim de semana pra você. Spendo Ballet, True.

Lançada em 1991, Cry for Help, com Rick Astley. A gente gosta e toca. Antes, Ana Vilela, Trem Bala. Um beijo para o Roberto, final do telefone 7292. E um beijo também para o Samuel. Ele manda um beijão para todo mundo que trabalha no restaurante Dois Irmãos. Obrigada pela sua participação, Samuel.

0: E foi a dupla Roxette que encerrou e muito bem no Ritmo do Amor deste sábado com It Must Have Been Love. Muito obrigada pela sua companhia, foi uma delícia passar um pedacinho do meu fim de semana junto com você. Aqui você pode participar, você já sabe, 3499-136-2203 é o nosso WhatsApp. Beijo da Ruiva, fica bem, capricha no fim de semana.
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0: duas horas.
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0: Eu já tô por aqui pra te fazer companhia neste sábado de madrugada. Tudo certinho com você? Onde você estiver, você também pode participar no 3499-136-2203. Tá no ar? O Sonâmbulos e eu, Ana Paula Barros, passarei um tempão com você. Vamos ouvir boa música, vamos pensar nas coisas boas da vida e aproveitar o nosso fim de semana. Sonâmbulos. A primeira de hoje é Dilcinho.

0: do nosso intervalo comercial, mas eu não demoro.
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0: 2:28.
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0: De volta com Sonâmbulos para te fazer companhia todas as madrugadas. Se você está trabalhando, bom trabalho para você.
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0: Ele a gente curte, Thiaguinho.

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0: Procura-se a dona da Texana 37, pelo sotaque era do 43167.
1: Mais uma novidade.

0: tenda de rã.
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0: não, viu? 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
1: Marcando presença no Sonâmbulos, Felipe Rodrigo. Aqui no Sonâmbulos sempre tem música boa. Depois do intervalo, eu continuo com você.
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4: Duas e 58.
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0: De volta com Sonâmbulos e você é sempre muito bem-vindo.
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0: Chegando Gustavo Mioto.

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1: Sucesso, Jean Giovanni, Bruno Marrone.

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0: presença no Sonâmbulos, Gustavo Lima. Hora do intervalo comercial, mas eu volto bem rápido. Me espera.
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3: 3:28.
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0: Esse é o Sonâmbulos e com você o programa fica muito melhor.
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0: É a vez da dupla Diego e Vitor Hugo.

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0: presença no Sonâmbulos, Matheus e Cauã. Esse é o Sonâmbulos e com você o programa fica muito melhor.
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0: 3:57.
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Eu tô de volta com Sonâmbulos. Sonâmbulos. Chega junto, Felipe Araújo.

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1: Mais um intervalo pra gente. Eu não demoro.
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1: 4:28.
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0: Que bom que você tá aí do outro lado, curtindo a nossa programação. Agora tem Henrique e Juliano.

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0: Mari Fernanda.
1: Laura Prado.
0: Que delícia estar com você.
1: Que pancada de mulher.

0: Foi muito bom ter você pertinho nessa madrugada de sábado. Muito obrigada pela sua companhia. Se você vai trabalhar, bom trabalho para você. E se você vai descansar assim como eu, vamos aproveitar o nosso descanso. Lembrando do nosso WhatsApp, é o 3499-136-2203. E eu te espero também lá no meu Insta, no Sou Ana Paula Barros. Beijo da Ruiva, fica bem.
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5: 5 horas.
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Você vem aqui no seu final de semana. Eu, Luciano Leão, com você a partir de agora, com mais uma edição do Pé no Barro, tacando o pé na saudade da música sertaneja. Hoje, dia 22 de agosto, dia do folclore, sabia? Cada história que tem o nosso folclore, né? Cada costume aqui do nosso país que a gente tem que preservar e passar de geração a geração. Olha, vai ter coisa boa demais hoje. Vem saudade por aqui com Edson e Hudson. Vem com o Cristiano Araújo. E sabe quem começa? Abrindo, tem Chitãozinho.

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0: comecinho danado de bom, foi só a primeira meia hora, gente. Ainda vem muito mais. Vai ter daqui a pouquinho Cleiton e Camargo, Maurício e Mauri, lembra?
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3: 5:29.
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3: Bora continuar relembrando as histórias do sertanejo com Duduca e Dalvan.

0: 5:57.
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0: Vamos continuando com você. Bora botar o pé no barro da música sertaneja. É o que a gente mais tem a saudade, né? Quanta música boa lá do passado, né? É o que tem aqui no Pé no Barro. Mas pra abrir essa hora, tem uma mensagem que vai tocar seu coração. Presta atenção, ó.
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0: Essa aqui é pra você que acha que tem azar na vida, viu? Você acha que existe isso mesmo? Então pense o seguinte, ó. Você não precisa de sorte na vida. Você precisa. Precisa mesmo é de atitude. Tome atitude que as coisas acontecem. Agora é Taeme, Thiago e Fernando.

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Eita, que a saudade vem aqui, ó, vem forte, o coração acelera, a emoção vem, é por isso que tem o pé no barro, pra mexer com a sua emoção. Daqui a pouco você vai relembrar uma da Roberta Miranda que você vai cantar junto.

0: 6h29.
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24: 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Vamos, César Menotti e Fabiano chegando. É a saudade, é o pé no barro.

Deus possa abençoar grandemente a vida de cada um de vocês e que nós possamos estar juntos mais e mais e mais vezes, se Deus assim nos permitir. Obrigado, Brasil!

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Guilherme Santiago e Amado Batista, Chance e Meu Ex-Amor. Isso aí não tem como não cantar, né? E continua cantando então, e continua dançando. Se a casa cair, deixa que caia. É Teodoro e Sampaio.

Ah, não dá pra acreditar, né, gente? Mas já passou, acabou, fechamos o pé no barro. Acabou, gente. Muito obrigado. Amanhã você volta? Então amanhã nós vamos voltar. Amanhã nós vamos voltar, a gente quer você por aqui, tá bom? Um beijão, pode continuar.

0: 7 horas.
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6: 7 e 6.
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13: Olá, muito bom dia, amigas e amigos ouvintes. Está começando agora o Sabadão da 91. A partir de agora até as 9, muita música boa para você curtir o seu início de final de semana. Todas as horas com as melhores músicas, o sucesso de banda, o melhor da música gaúcha e também a música sertaneja passando por aqui no seu sabadão. Hoje, dia 22 de agosto de 2026, eu sou o Maronês, que na apresentação, aqui nos trabalhos técnicos também, aquele atendimento muito especial para você, amigo ouvinte, está com a gente aqui, nosso amigo Richard.
14: Aqui é pressão, cowboy.
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13: Rick Renner abrindo a nossa programação musical fim de semana. Bom dia!

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2: Interativa FM, 7 horas e 14 minutos. Olha, acontece no próximo dia 6 de setembro a tradicional Festa do Búfalo. É a 20ª Festa do Búfalo que acontece na comunidade do bairro Uaçarina. E você é convidado a participar com a gente. Ainda tem churrasco de búfalo e também churrasco de gado para você participar da Festa do Búfalo, 20ª Festa do Búfalo no bairro Uaçari. Temos fichas à venda aí na Maronês Materiais e Construção. 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
3: Bom dia!
2: Dia especial aqui para a Claudineia Corbari, né? Ligadinha com a gente já no início da nossa programação. Aquele abraço especial, obrigado pela companhia. E também aqui a Elisane Gobi, do Santa Paulina, a Márcia Fagundes, do São Francisco, também Ilana Carolina Schneider, do Industrial Gilberto Simoneto, a Roseli Bertolini, lá do Santa Mônica, da Vila Esperança. Bom dia aqui para a Aline Rosário.

E também Azeli Ramos, lá do bairro São Francisco. Abraço aqui, um bom dia para o Luciano Vilante, lá do Estação. Taigrovanza, bota também ligadinho com a gente lá no Colina Verde. E também o Gilberto Gomes, lá do Santa

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3: Segura,
4: muito bem, são 7 horas e 25 minutos. Olha, a comunidade do Arroio do Tigre está convidando você para participar da festa do almoço, né? Do dia 6 de setembro, que acontece lá no pavilhão da comunidade do Arroio do Tigre. Você é convidado a participar. E na parte da tarde vai ter também um leilão, né, de um bezerro. Aí, para o pessoal que quiser participar aí na comunidade do Arroio do Tigre, temos fichas à venda do almoço aí lá na Maronês Materiais de Construção. 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Olha, queremos mandar um alô especial e agradecer aqui a audiência aqui do pessoal lá da Crindes, né? As meninas da Crindes que estão trabalhando hoje, né? A Clarinda, ela que é lá do loteamento Maronês, mandando toda a programação para as meninas da Crindes que estão no trabalho aí. Abraço e obrigado pela companhia. Também a Nilce Vieira Quadra, ela que é lá do Santa Paulina. Abraço aqui, um bom dia para a Letícia Machado do Santa Paulina, também a Fátima da Silva, ela que é lá do bairro Floresta, o Daniel da Silva de Moura, também do bairro São Francisco. Aquele abraço, um bom dia para a Flávia Prestes Soares, lá de Pinhal, de São Bento, também a Lourdes Zeferino, seu Valdevino Zeferino, os amigos que estão lá no São Francisco. Aquele abraço, um bom dia para Eric Soares Ribeiro, lá do loteamento Vivanto, também do bairro Assari, a Eduarda Germano e o amigão Carlos Eduardo Pessato, lá do bairro Rondinha.
5: Ô, Maronês, solta um sucesso de banda aí pra gente.
4: Isso. Expressão Sul chegando pra você, é mais que uma mulher.
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3: 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Olha, queremos mandar um bom dia especial aqui para a Cleonice Dominski, né? Ligadinha com a gente lá no Santa Paulina. Bom dia, Cleonice. Obrigado pela companhia. Também a Denise de Lara, ela que é lá de Manfrinópolis. Abraço aqui também para a Lacir Delani, lá do Colina Verde. A Neiva Bock e toda a família, também do bairro Açari. A Benício Ferreira Chikoski, ele que é lá do Universitário. Aquele abraço, bom dia também para a Clarice Américo, do Água Verde, Roberto Mesquita, do Jardim Floresta, e também o Davi Fiametti. Aquele abraço também para a Thaís Delane, do Colina Verde, a Denilson da Silva Matos, pessoal aí da Panificadora Dois Irmãos. Aquele abraço aqui da Panificadora Dois Irmãos, aqui do centro. Obrigado pela companhia.
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2: Interativa FM, 7 horas e 44 minutos. 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Agora vamos mandando um alô especial, um bom dia aqui para a Luciane Germano, lá do Menino Deus, né, ligadinho com a gente, aquele abraço aqui também, um bom dia para a Clenir Goralski, do Jardim Floresta, a Regiane Nonato, do Industrial Gilberto Simoneto, também a Beloni do Amaral, ela que é lá do bairro Uaçari, e Denir Generoso, também do Uaçari, aquele abraço aqui também para a Juraci Nogueira, lá do bairro Santa Mônica. Abraço aqui, um bom dia para o Vitório Rosinski, lá do Santa Mônica, participando com a gente, aquele abraço aqui. E também a Terezinha Rosinski, né? Abraço a todos aí do Santa Mônica, obrigado pela companhia aí. Também o Leonir Bortolomedi, do Santa Paulina. E também o amigão Ney Lupatini, aqui do centro de Ampere.
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4: 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Olha, queremos mandar um alô especial, um bom dia aqui para o Júnior Zucchelli, ele que é lá do bairro Uaçari, ligadinho com a gente, aquele abraço aqui também para a Mônica Puton, do bairro Rondinha, abraço, um bom dia para a Isolete Roveda, lá do Santa Mônica, Delar Brite, ele que é lá do Colina Verde, também por aqui com a gente, Valderi Delani, aquele abraço, um bom dia para Valmir Pedroso, lá do São Francisco, também Eduardo da Correia de Brite, do Colina Verde, aquele abraço aqui para Gabriel Ezenfeld, do Santa Mônica, a Malvina Tavares, também do Colina Verde, e também a Diane Santana, lá do bairro Rondinha. Maravilha.

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4: Interativa FM, 8 horas e 5 minutos. 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
5: Bom dia!
4: Um dia especial para o amigo Altemir De Vitti, meu amigo gaúcho, né, ligadinho com a gente lá no Santa Paulina, e também a Vanderleia Silva. Aquele abraço, um bom dia para a Maria Leonir Desverlan, lá do São Francisco, também a Silvana Márcia Minosso, lá da cabeceira do Santo Tomás. Aquele abraço aqui também para a Ana Vanceto, seu Zumir, nossos amigos lá da Nova Bélgica, lá de Pinhal de São Bento. Também por aqui com a gente é Simone Cardoso, do São Francisco, Enzo Gabriel Bartolomé, do Santa Paulina, também o Luiz Carlos Aleschi, aqui do Centro. Bom dia aqui para a Emerson Mazardo Henrique, lá do Jardim das Palmeiras, e também a Neuza Carvalho, lá do bairro São Francisco.
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4: Céu e Cantos pra você, maior que o oceano.

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3: Olha, são 8 horas e 15 minutos. 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Olha, participando com a gente aqui, queremos mandar um bom dia especial a Karine Mor. Bom dia, Karine. Obrigado pela participação, pela companhia lá do Santa Paulina. Também a Marilene Titon, ela que é lá do Água Verde. Tatiane França, também do São Francisco.

Francisco, lá da linha São Tomás, é aquele abraço, bom dia para a Rafaela Kowalski. Também a Mariluce Borges, do Loteamento Notável, aquele abraço, bom dia para a Mari Sutil, do Colina Verde, do Santa Paulina. Amigão Pietro Gabriel, aquele abraço também para Iago de Oliveira, do Colina Verde. Eloir Bruno Matias, ele que é lá do Água Verde. E também o João Delane, lá do Nossa Senhora das Graças. Aqui.

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6: Muito bom dia para você que está por casa e não participou com a gente ainda. Participe agora mesmo e não perca tempo ainda. Daqui a pouquinho voltamos para o sorteio dos brindes aqui do Sabadão. Mas dá tempo de você participar com a gente ainda para concorrer a uma mini pizza mais Coca 200ml do Alto Posto Bom Princípio. 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Olha, queremos mandar um alô especial aqui para o Ari dos Santos, né? Nosso amigo que está sempre com a gente, ele que é lá do Industrial Gilberto Simonetto, né? Aquele abraço aqui também para a Marta Luciane da Silva, do Água Verde, amigão Newton Fagundes, também a Ivone Pierre, lá do, e a, que são ligadinhos com a gente lá no Santa Mônica, né? E também a, por aqui com a gente, né? O Sadi Ramos, amigo Sadi, sempre com a gente também, todos os sábados. Aquele abraço especial, né? Toda a família lá do bairro São Francisco. Flávio Solano também, aquele abraço aqui para o Davi Miguel de Oliveira Duarte do São Francisco. Também a Dalva Batista, bom dia para o Leomar Carneiro dos Anjos, lá do bairro Rondinha, também do Santa Paulina, a Érica Mate Camargo da Silva e também a Silvane Orso da linha São Salvador.

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4: Oi, são 8 horas e 37 minutos. 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Olha quem está com a gente por aqui, queremos mandar um abraço especial, é a Beloni Barcelos, lá do bairro São Francisco. Também é a Roseli Marzevski, lá do Santa Mônica, o Matheus Mânica, a Jennifer Mânica e também é por aqui com a gente, né, a Marlene Aparecida Schneider, lá do Industrial Gilberto Simoneto. Abraço aqui para a Jéssica Patrícia Palhano, lá do Colina Verde. Também a Rafaela Monique de Sena Lara, lá do bairro Rondinha. Bom dia para a Maria Maia, do São Francisco, lá do 15 de novembro. A Idete Farias, aquele abraço aqui também para Edith Miguel de Souza, lá do bairro Açari. E também amigão Antônio Sachaque, lá do Santa Mônica.
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0: 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Olha, queremos mandar um alô especial, um bom dia aqui para a Ivanilda de Carvalho, lá do bairro Rondinha, ligadinha com a gente. Também Valdomiro Marcinhac, da linha Santa Inês, Miguel Falcati, lá de Pinhal de São Bento. Também o Vilmar Stumer, lá do Santa Paulina. Aquele abraço aqui para a Lúcia Obermann, de Pinhal de São Bento também. A Márcia da Costa, aquele abraço também para a Thaís Mas, o Brian José, lá do Santa Paulina. Joaquim Ferreira Chikoski, lá do Universitário. E também amigão Primos e Bete, lá do São Francisco.
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1: É isso aí, chegou a hora, o momento de fazermos o sorteio dos brindes para você, amigo ouvinte, que participou com a gente nesta manhã do sábado aqui, no sabadão da 91, né? E vamos começando aqui com o sorteio da mini pizza, mais uma Coca 200ml e do Alto Posto Bom Princípio. 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
2: Saiu para nosso ouvinte Mariluce Borges, do Loteamento Notável.
1: Valeu, Mariluce, obrigado pela sua participação. Só chegar por lá durante a semana e saborear, né, aquela deliciosa mini pizza aí do Alto Posto Bom Princípio.
2: Parabéns, Mariluce.
1: Seguimos agora com o sorteio do churrasco de gado, aquele churrascão de gado ali da Casa de Carnes Bertoldes, né? A Casa de Carnes Bertoldes, que atende você todos os dias da semana, né? 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
2: O nosso sortudo foi o João Delane, do Nossa Senhora das Graças.
1: Valeu, João. Obrigado pela sua participação. Só chegar por lá durante a semana, né, e levar aquele churrascão de gado aí da Casa de Carnes Bertoldi.
2: Parabéns, João.
1: E agora vamos para o sorteio da camisa da Festa do Búfalo, né? Camisa personalizada da 20ª Festa do Búfalo, que acontece, é tradicional, né, lá no bairro Uaçari, que acontece no próximo dia 6 de setembro.
2: Saiu para o amigo Adenilson da Silva Matos, aqui do centro.
1: Valeu, Denilson, obrigado pela sua participação. Passar por lá na Maronês Materiais de Construção e retirar a sua camisa aí da Festa do Búfalo.
2: Parabéns, Denilson.
1: E agora vamos para o sorteio do kit churrasco do Ítalo Supermercado, né? 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
2: Saiu para nosso ouvinte a Clarinda, do Loteamento Maronês.
1: Valeu, Clarinda. Obrigado pela sua participação. Então, saiu para você o kit churrasco do Ítalo Supermercado.
3: Acabou. 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
1: Vamos encerrando por aqui o Sabadão da 91, mas se Deus quiser, no próximo sábado estaremos por aqui novamente, eu e o Richard, trazendo aquela seleção especial de músicas para você iniciar o seu fim de semana com muita alegria.
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1: Olá, muito bom dia, bom dia. Very bom dia a toda a região. Está chegando mais um sabadão e chegando por aqui mais um super manhã para você nesta manhã linda, maravilhosa de sabadão, final de semana. Que maravilha, que beleza. Bom demais estar aqui, melhor ainda ter você do outro lado, sempre ligadinho na sintonia da melhor. A partir de agora, eu, Wanderlei Silva, no comando do super manhã, trazendo muita música, muito sucesso, informação, previsão do tempo e claro, hoje é dia do sorteio do kit churrasco, oferecimento do supermercado Manfroy. E já sabe como é que faz, né? Então bora lá, você que já tá aí na sintonia da 91, manda pra cá o seu áudio dizendo seu nome, seu bairro, confirmando sua audiência. Não esquece, hein? Nome e sobrenome. Aí a criançada manda o áudio também, mas escreve o nome embaixo lá pra gente colocar aqui no sorteio. Hoje sai mais um kit churrasco completinho pra galera. Aquele kit completinho que tem no kit, tem carne, tem linguiça, tem carvão, tem pão de alho, refrigerante, uma caixinha de cerveja para garantir o seu churrasco especial de fim de semana. Então valendo, 993563777, 993563777, WhatsApp da 91, manda seu áudio para cá para concorrer ao kit churrasco de hoje. Primeirona chegando com Panda, Eu Te Seguro.

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Muito bem, interativo, agora 9 horas e 20 minutos, 9 e 21. Bom dia, bom sabadão para você ligadinho na sintonia da melhor. E bora lá, abrindo por aqui mais um bloco de música. E ó, lembrando, hein, para participar do sorteio do Kit Churrasco, manda para cá o seu áudio, apenas áudio vai concorrer. Vai entrar para o sorteio aqui, dizendo o seu nome, sobrenome, seu bairro, confirmando a sua audiência para concorrer aquele Kit Churrasco completinho do Supermercado Manfroy, com carne, linguiça, carvão, pão de alho, refrigerante, uma caixinha de cerveja. Então manda lá, vai mandando aí seu áudio, 99 35 6377. 9 horas e 22 minutos, sabadão lindo, gostoso, solzinho, apesar do friozinho, né? 12 graus a temperatura neste momento. Daqui a pouco a gente abre a previsão do tempo aqui para ver como é que fica aí o domingão. A previsão é que o domingão seria igual ao sabadão, mas a gente vai conferir já daqui a pouquinho. Chegando na Castela, olha onde eu tô.

0: Eles, interativo agora 9 horas e 29 minutos, 9h29, bom dia, já estamos de volta, fechando por aqui, mais um bloco, tá aí, você curtiu Everybody Change de Kenny, aí fechando esse bloco, e olha, sabadão lindo, maravilhoso, propício pra você sair, dar um rolezinho e aproveitar as loucuras de inverno da Leve Calçados, e a Adri tá por aqui, vai contar pra gente que loucura é essa, bom dia, Adri.
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0: 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Valeu, Adri, intervalinho, a gente volta.
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0: É disso que o velho gosta, é isso que o velho quer. Final de semana, um churrasquinho, um chimarrãozinho, uma geladinha. Então bora lá participar aí, 9935-6377, não esquece, hein? Somente áudio, manda seu áudio, seu nome, sobrenome, seu bairro, confirmando sua audiência para concorrer ao kit churrasco de hoje do Supermercado Manfroy. Galerinha já chegando por aqui, olá, bom dia, bom dia.
18: Bom dia, Wanderlei, Assilei Teodoro, bairro Notável. Manda uma música aí para mim, Vestido Colorado, e põe aí no sorteio, ofereço para minha filha Isabela, que ainda está dormindo, deitada ainda, e está aproveitando o friozinho do final de semana. Um bom final de semana para vocês da rádio, todos aí, e até.
0: Beleza, valeu, Silei, um grande abraço. É, dormindinho no sábado, até um pouquinho mais tarde, é bom, né? Esse friozinho debaixo das cobertas, bom também. Bora lá, bom dia.
19: Bom dia, é a Lorenita Oliveira Sato, do Jardim Floresta. Queria participar do sorteio do kit churrasco.
0: Beleza, valeu, Loreninho. Um grande abraço. Tá participando, tá concorrendo. Continue aí na sintonia, tá bom? Bom dia, bom dia.
20: Bom dia, Wanderlei. Aqui é o Vitório Duzinski, do bairro de Santa Mônica. Quero concorrer os prêmios do sorteio aí também, tá bom?
0: Beleza, valeu, Vitório. Aquele abraço aí, tá participando, tá concorrendo. Tá registrado aqui. Olá, bom dia.
21: Bom dia, Wanderlei. Aqui quem fala é Jorge Paulo Schneider, do bairro Gilberto Simoneto. Quero participar do churrasco, do kit churrasco do Manfroy. Bom dia a todos.
0: Valeu, Jorge. Um bom dia e um bom final de semana. Obrigado pela companhia, pela sintonia. E bora lá que vem chegando mais participação. Bom dia, bom dia. Vai mandando seu áudio. Somente áudio, hein? Dizendo seu nome, seu bairro, confirmando a sua audiência. Não esquece nome e sobrenome. Bom dia.
22: Bom
1: dia, Vanderlei. Eu sou o João Pedro Felipe Ribeiro da Costa Rica e quero participar do sorteio do churrasco e eu tô aqui escutando o teu programa e manda uma música pra nós.
0: Beleza, valeu. Tá aí o João Pedro doidinho pra churrasquear final de semana. Boa sorte aí, João. Continua na sintonia aí. Obrigado, bom sabadão, bom final de semana aí pra toda a família. Bom dia, bom dia.
2: Ô, meu amigo Vanderlei Silva, aqui quem está falando é Neudir Machado, do quilômetro 50. Hoje estou aqui em Sinop, no Mato Grosso, mas ligadinho no Supermanhã da 91.7. Um forte abraço, meu amigo, e um bom fim de semana.
0: Barbaridade, tio. Daí, Neudir, tudo beleza? Tá correndo o estradão aí, então Sinop, Mato Grosso, é longinho, hein? Mas tá lá levando a 91 de companhia na viagem. Valeu, aquele abraço, Nildi. Bom trabalho, boa viagem. Bora lá, bom dia.
22: Bom dia, aqui é o Lucas Upsplit. Eu quero ficar participando aqui de churrasco.
0: Beleza, tá participando, tá concorrendo. E vamos lá, 9h40, vai mandando aí seu áudio pra cá, 9935-6377, dizendo aí seu nome, seu bairro, confirmando sua audiência. E hoje mais um ouvinte vai faturar o kit churrasco completinho com carne, linguiça, carvão, pão de alho, refrigerante, caixinha de cerveja. É um kit completinho, hein? O único trabalho que você tem é de mandar seu áudio pra cá pra concorrer, tá bom? Olha, chegou a nossa música, gurizada. É a nossa música, nós que somos CLT. Aí, música nova do Vandeco, somos CLT.

0: essa aí é pra arrastar o pezinho, né? Bom demais, interativo agora, 9 horas e 48 minutos. Como é que tá o tempo lá fora? Tempo bom, lindo, maravilhoso, solzinho brilhando lindamente. Já a temperatura subindo devagarinho, 15 graus. É a temperatura neste momento. Daqui a pouco trago a previsão completa pra você aí, pro sabadão, pro domingão. É, a chuva vai dar uma trégua, deu uma trégua. Só um friozinho, um clima mais fresquinho, típico de inverno, né? Nada fora do normal e bora lá que vem chegando por aqui mais participação. Bom dia, hoje valendo mais um kit churrasco, oferecimento do supermercado Manfroy. Quem tá com a gente? Cadê o áudio? Vamos lá, dá o play aí, meu amigo.
1: Bom dia, Vanderlei, Eletro V do bairro Santa Mônica. Tô ligadinho na interativa e quero participar do sorteio do kit churrasco do supermercado Manfroy. Um bom final de semana a todos.
0: Valeu, Isolete. Um bom final de semana. Obrigado pelo carinho da audiência. Bom dia, bom dia.
2: Bom dia, Vanderlei. Tudo bem? Eu sou o Jairo do Santa Mônica e gostaria de participar do sorteio do churrasco.
0: Beleza. Valeu, Jairo. Um abraço aí. Obrigado pela sintonia. Tá participando, tá concorrendo. Vai mandando você também para cá o seu áudio 9935-6377. Quem mais com a gente aqui? Abraço pro seu Jami, tá lá em Colombo, tá frio aí, tá friozinho aí em Colombo, aí é frio, né? Além do frio, aquele ventinho gelado, né, de cortar as orelhas. Bora lá, bom dia.
3: Bom dia, Vanderlei, aqui é o Claudinei Horst, do bairro São Francisco. Gostaria de participar do sorteio do kit churrasco aí, manda um modão pra nós aí.
0: Beleza, Claudinei, aquele abraço aí, vamos achar uma moda boa aqui pra rolar na sequência. Vamos pro intervalinho, já volto.
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0: Beleza, é isso aí. Você já é de casa, pode entrar. Fica à vontade no nosso Super Manhã, Super Sabadão. E olha, atenção, recadinho aí para os homens entre 40 e 75 anos. Está rolando aí a campanha Agosto Azul, né? O mês dedicado à prevenção e aos cuidados com a saúde do homem. E está rolando hoje ali no Parque Santa Terezinha. Começou às 7h30 da manhã e vai até às 11h30, né? Aí... aqui... vai... dá um pulinho lá, realizar aí o seu exame preventivo, né? Fazer a coleta de PSA e cuidar da sua saúde, tá bom? Até às 11h30, o pessoal ali no Parque Santa Terezinha, né? A Secretaria Municipal de Saúde convidando a todos os homens entre 40 e 75 anos para ir lá fazer o seu exame preventivo de próstata. 9 horas e 55 minutos, bora lá abrindo por aqui mais um bloco de música e vamos registrando aqui a participação da galera, vai mandando seu áudio lá no 99356377. É, você que já mandou, fica tranquilo aí que eu vou chegar no seu áudio aí por ordem de chegada aqui o negócio, né? Tá bombando aí todo sabadão, bombando de mensagem. Manda seu áudio, deixa ele quietinho, paradinho lá, não manda mais mensagem, porque se você mandar outra mensagem em seguida, aí o seu, a sua mensagem vai lá pro final da fila automaticamente aqui no WhatsApp. Então aguenta aí que eu já chego no seu áudio aqui. Bom dia, bom dia.
13: Bom dia, Vanderlei. Aqui é a Janete Arbelão da Vila Esperança. Gostaria de concluir o sorteio.
0: Valeu, Janete, um grande abraço, obrigado pelo carinho da audiência, bom sabadão, maravilhoso final de semana, bom dia.
14: Bom dia, Vanderlei, Altair Joaquim, aqui da linha Francio.
0: Fala, Altair.
14: Roda uma boa aí de Renan e Raí e bota nós no sorteio. Abraço, tudo bom.
0: Beleza, um abração, tudo de bom, vamos achar a moda boa aqui, vamos rolar sim, fica tranquilo aí, que hoje é só moda boa aqui no nosso Super Amanhã, bom dia.
15: Bom dia, aqui é a Cleonice do Rio da Prata, gostaria de participar do sorteio e manda um alô aí para todo mundo que tá na escuta, obrigada.
0: Valeu, Cleonice, um grande alô para todo mundo da escuta aí em Rio da Prata, obrigado pelo carinho da audiência, pela sintonia, um bom final de semana, bom dia.
16: Bom dia, Vanderlei. Meu nome é Valmir Orsato, eu gostaria de participar do programa aí, Jardim Floresta.
0: Beleza, valeu Valmir, um abraço, tá participando, tá concorrendo. Aí lembrando a galera que tá chegando aqui, hoje é somente áudio, tá bom? Manda áudio aí com o seu nome, sobrenome, aí o seu bairro, confirmando a sua audiência. A galera que viu a publicação lá no grupo, né? Aí tem que estar sintonizado na 91, saber como participar. E é somente por áudio, 99356377. Bora lá, quem mais? Bom dia, bom dia.
17: Bom dia, Interativa, aqui é a Marta Luciano da Silva, do bairro Água Verde. Queria fazer uma homenagem para todos os aniversariantes da minha família no mês de agosto. Dia 7, minha sogra, Lourdes Santiago. Dia 9, minha irmã Nerildes da Silva. Dia 17, meu genro Leonardo Geraldo. Dia 19, o meu cunhado Luciano Estrapasson. Dia 26, minha filha Kemily. Dia 28, meu esposo Altair Rodrigues. E dia 31, minha caçulinha Emanuele da Silva.
0: Beleza, valeu, Mata. E vai ter festa, hein? Muita festa aí, ó. Já vai, corre lá pro site. A galera que faz aniversário aí, a próxima semana, né? Porque hoje já acho que fechou ali as participações da promoção aniversariante da semana, mas já vai toda semaninha aí cadastrando todo mundo lá para concorrer ao kit festa. Sorteio rola no sabadão, é aquele kit completinho com bolo, docinho, salgadinho, refrigerante, aí decoração também para fazer a festa aí. Tem bastante gente para concorrer aí, então bora lá inscrever a turma aí, tá bom? Parabéns aí a todos os aniversariantes da sua casa, da sua família, e bora lá, bom dia, bom dia.
18: Bom dia, Interativa, eu sou a Emanuele da Silva Rodrigues da Água Verde.
0: Aí, a Manu também ligadinha na sintonia da 91, valeu, Emanuele, um abraço, bom sabadão, bom dia.
19: Bom dia, aqui é a Zeli Ramos, aqui do bairro São Francisco, quero participar do sorteio do churrasco do Manfroy.
0: Valeu, Zeli, um grande abraço, obrigado pela sintonia. 9 horas e 59 minutos, último baile.

0: Muito bem, interativo, agora 10 horas e 4 minutos. Bom dia, bom sabadão, maravilhoso final de semana. Você ligadinho na sintonia da 91. E vamos lá, registrando para que mais participações. Galera, sempre ligadinho, sintonizados aqui na melhor. Bom dia.
1: Bom dia, interativa. Sou a Eduarda Clube do Bairro Sari e gostaria de participar do sorteio.
0: Valeu, Eduarda. Eduarda Klug, tá ligadinha na sintonia, tá participando, tá concorrendo. Continua aí, ligadinha, tá bom? Bom dia.
2: Bom dia, aqui é a Márcia Fagundes do bairro São Francisco. Quero participar do Kit Churrasco, estamos ligadinhos.
0: Valeu, Márcia, um grande abraço, bom final de semana. Obrigado pela sintonia, bom dia, bom dia.
3: Oi, meu nome é Maria Helena Vantes Martins, quero participar do sorteio. E uma música da Ana Castela, bom fim de semana para todos.
0: Valeu, a Maria Helena, tá aí ligadinha na sintonia da 91. Vamos achar a moda boa na Ana Castela e vamos rolar aqui na sequência também, tá bom? Bom dia.
4: Eu sou Maria Eduarda Belchior da Silva, queria participar do Kit Churrasco.
0: Aí a Maria Eduarda também ligadinha na sintonia da 91, vamos que vamos. Bom dia, essa aqui já, será que já foi? Não, acho que não. Vamos lá, vamos dar o play, bom dia.
5: Bom dia, aqui é a Raquel Belchior da Colina Verde, gostaria de participar do Kit Churrasco.
0: Beleza, valeu Raquel, aquele abraço, bom final de semana, intervalinho, já volto.
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13: 10 e 7.
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7: Bora lá, Interativa, agora 10 horas e 12 minutos. 10 e 12. Bom dia, bom dia. 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Bora que bora, agora 10 horas e 13 minutos, bom dia, alô você que ligou o rádio agora, acordou agora, tá aí tomando um cafezinho, tomando mate, né, curtindo a programação da 91, ó, hoje é sabadão, hein, então acorda pra vida que tem sorteio do kit churrasco, oferecimento do supermercado Manfroy pra você aqui na 91, hein, já sabe como é que faz, manda áudio dizendo o seu nome, sobrenome, bairro e confirmando sua audiência pra concorrer a esse kit completinho, hein? Olha aqui, ó, linguiça, carvão, carne.

0: é quem é, não esquece. Aí o nome, o sobrenome, ah, tá aqui, achei aqui. Aí vamos ter que abrir o perfil aqui pra... É o José, valeu José Desengrine, aquele abraço aí, bom final de semana, tá registrado, tá participando. Bora lá, bom dia.
1: Bom dia, Vanderlei, é a Rosa Veros do loteamento Água Verde. Quero participar do Kit Churrasco.
0: Valeu, Rosa. Um grande abraço. Obrigado pelo carinho da audiência. Bom final de semana. Bom dia, bom dia.
2: Bom dia, Vanderlei Silva. Queria concorrer ao churrasco. Moro no Jardim Floresta. Meu nome é Vilmar Pires Rodrigues. Beleza? Tá com uma música bem boa pra nós aí da Esquina da Breja.
0: Beleza. Um abraço, pessoal da Esquina da Breja. Ligadinha na sintonia. Valeu, Vilmar. E bora de música. Essa aqui é indicação, né? Não lembro quem pediu, Ana Castela, mas tá rolando. César Menotti Fabiano, Eu Sem Você.

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0: Beleza, Interativa, 10 horas e 20 minutos. Tá aí, som de Gabriel Salles, o S Agroboy Robozão, fechando por aqui mais um bloco de música. Mas antes de fechar aqui o bloco, vamos registrando aqui a participação da galera, hein? Hoje não podemos deixar ninguém pra trás. Bora lá, bom dia, bom dia.
1: Bom dia, Tatiane França, do bairro São Francisco. Estamos ligadinhos na Interativa. Gostaria de participar do sorteio. Ótimo final de semana a todos.
0: Valeu, Tati. Um ótimo final de semana. Obrigado pelo carinho da audiência. Bom dia, bom dia.
2: Bom dia, Vanderlei. Eu queria participar do sorteio do kit churrasco. Eu moro na Santa Mônica. Eu sou Fiorino do Sajorato.
0: Valeu, Fiorino. Aquele abraço aí. Obrigado pela sintonia. Bom final de semana para você e toda a família aí, tá bom? Bom dia.
3: Bom dia, Vanderlei. É Marivane Fagundes, do bairro Santa Mônica. Queria participar do sorteio do kit churrasco. Um bom dia a todos.
0: Valeu, Mari. Um bom dia. Obrigado pelo carinho da audiência. Bom final de semana. Bom dia, bom dia.
4: Bom dia. Aqui é a Juliana de Oliveira Verle, do bairro Rondinha. Tô ligadinha na Interativa e quero concorrer ao kit churrasco. E tô aqui na torcida para ganhar o kit churrasco e o aniversariante da semana, porque hoje eu tô completando mais um ano de vida.
0: Beleza, parabéns, parabéns, Juliana. Feliz aniversário, Deus abençoe. Boa sorte, hein? Boa sorte aí, concorrendo em dose dupla hoje. Quem sabe um ou outro pode sair aí. Vamos torcer. Bom dia, bom dia.
5: Bom dia, bom dia, Vanderlei. Tudo bem? Tudo certinho? Estamos passando aí para desejar um ótimo final de semana a todos. Sempre ligadinhos na programação. Arnaldo Muzial, bairro Nossa Senhora das Graças.
0: Valeu, Arnaldo. Um grande abraço e um maravilhoso final de semana abençoado também. Obrigado pela sintonia. Bora lá. Bom dia, bom dia.
6: Oi, bom dia. Meu nome é Laura Beatriz, da Vila Bela. Gostaria de participar do sorteio.
0: Beleza, tá aí a Laurinha também, ligadinha na sintonia da 91. Vamos que vamos. Bom dia.
7: Bom dia, Interativa. Sou a Juraci Nogueira, do bairro Santa Mônica. Quero participar do sorteio.
0: Valeu, Juraci. Um grande abraço. Bom final de semana. A melhor programação volta já.
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0: Bora lá, Interativa, agora 10 horas e 27 minutos. 10h27. Bom dia, você ligadinho na sintonia da 91, sabadão. Lindo, maravilhoso, ensolarado. E vamos dar uma olhadinha aqui na previsão do tempo. Aí, pra ver como é que fica aqui, rapaz, o domingão. Vai ficar bom, hein? Hoje aí a mínima, né? A mínima de 7 aí pela manhã, na madruga. Mas a máxima de hoje vai a 20 graus. Acredito que suba um pouco mais ali. Deve ir pra cá dos 23, né? Porque o solzinho já tá brilhando forte lá fora. Então, de tarde, com certeza vai ter um calorzinho gostoso. Nada muito exagerado. Amanhã, domingão, tempo ensolarado também. Máxima 21, mínima 8 graus no domingão. E aquela previsão meio louca, né, da próxima semana lá, se dissipou, meu amigo. Mas a gente tava marcando aí 3 graus de mínima num dia e 33 de máxima no outro. Aí não há couro de jacaré que aguente, né, essa pressão aí do clima. Vamos lá, já sumiu aqui aquela previsão. Acho que os homens deviam ter errado aqui, hein? Uma coisa tava errada ali, hein? Porque não pode, 3 graus num dia e 33 no outro. Aí dá um choque térmico lascado, né? Mas tem que parar na farmácia daí. 10 horas e 28 minutos. E bora lá, você que ligou o rádio agora, tá rolando sorteio do kit churrasco. 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Aí pro seu final de semana ficar legal, ficar bacana, hein? O kit com carne, linguiça, carvão, pão de alho, refrigerante, uma caixinha de cerveja. Aí, né, pro seu final de semana, kit de responsa, hein? É, rapaz, o kit desse vale ouro hoje em dia. E não esquece, hein? Se ganhar, me convida aí pra comer uma carninha. Churrasco bom, chimarrão. Ou então me contrata pra assar o churrasco aí. A Deco manda bem aqui, ó. A churrasqueira. Vamos lá, bom dia, quem tá com a gente? 99356377. Lembrando que vale apenas mensagem de áudio, tá bom? De texto não tá valendo, mensagem de texto não vale, só mensagem de áudio dizendo aí seu nome, sobrenome, confirmando a sua audiência pra concorrer. Bom dia. Opa. Tem que colocar no ar, né, Vandeco? Tem que pôr no ar aqui, senão não vai. Bom dia.
21: E a Vanderlei, Roseli Marchesco do Santa Mônica, queria participar do Kit Churrasco.
0: Valeu, Roseli, um grande abraço, bom final de semana, obrigado pelo carinho da audiência. Bora lá, acho que já me perdi aqui nas mensagens. Vamos pegar de novo aqui, bom dia.
22: Oi, bom dia, aqui é a Santa de Assis Flá, do bairro João Carnel. Eu queria participar do sorteio. Um abraço para todos vocês aí.
0: Muito tchau. Obrigado, tchau, tchau. Muito obrigado, Santa. Obrigado pelo carinho da audiência. Bom final de semana, um grande abraço. Bom dia.
23: Bom dia, Interativa. Aqui é a Elisete Germano, do Centro. Eu quero participar do sorteio.
0: Beleza, valeu, Elisete. Um grande abraço, tá participando, tá concorrendo. Continue aí na sintonia, bom dia.
24: Bom dia, tudo bem? Aqui é a Dinelli, moro no bairro do Menino Deus. Quero concorrer ao sorteio.
0: Tá aí, a Janelle também ligadinha, confirmando a audiência na 91. Bom dia, bom dia.
1: Bom dia, Vanderlei. É a Belone do Amaral, do bairro Açari. Gostaria de participar do sorteio do kit churrasco. Um bom final de semana a todos.
0: Valeu, Belone. Um bom final de semana. Obrigado pelo carinho da audiência. Bom dia.
2: Bom dia, Vanderlei. Aqui é a Zenilde Pereira, do bairro Santa Mônica. Gostaria de participar do sorteio.
0: Valeu, Zenilde. Um grande abraço. Tá participando, tá concorrendo. Bora de música. Eu já volto.

0: Vandeco, Caverna do Dragão, é saudade daquele lugar e bons tempos de antigamente. Bora lá, abrindo por aqui, fechando mais um bloco de sucessos aqui, vamos registrando participação. Olá, bom dia.
1: Oi, bom dia, meu nome é Gabriela Grezizac, eu moro aqui na linha São Salvador e gostaria de participar do sorteio do kit churrasco. Um abraço a todos, bom fim de semana e gostaria de pedir a música nova da Ana Castela.
0: Beleza, música nova da Ana Castela, deixa eu ver qual é, Ana Castela, cadê você, mulher? Cadê a música? Tá aqui, ó, é isso aqui, né? Não é pressa, é pressão, essa é a última que tá aqui, lançamento, novidade da semana, vamos lá na sequência então. Quem mais? Olá, bom dia.
2: Bom dia, quero participar do sorteio. Meu nome é Ronilda Ribeiro, para Dia Alegre do Centro.
0: Valeu, Ronilda, um grande abraço, bom final de semana, obrigado pelo carinho da audiência, tá participando, tá concorrendo, continue aí na sintonia, tá bom? Bom dia.
3: Bom dia, Vanderlei, estamos aqui curtindo o programa aí, sabadão bonito hoje, né? Quero participar do sorteio aí, o Daíro Boca vai no açari.
0: Beleza, valeu, Daíro, é sabadão lindo, maravilhoso, rapaz, solzinho gostoso. Gostoso aí, propício para fazer um churrasquinho, é na hora do almoço. Amanhã, domingão, também vai estar daquele jeito, a mesma coisa. Também, domingão, propício aí para fazer um churrasquinho, né? Não sei, acho que esse final de semana não tem promoções aí na cidade, no interior. Então, vamos ter que meter fogo na churrasqueira aí e se virar. Passar um churrasquinho, né? Não tem nada especial, não tem festa, não tem... Aí... Né? Mas é costume, né? Final de semana, costume aí, botar um osso passar no final de semana. Hein? E temos aqui, ó, pra você o kit churrasco do Manfroy completinho, com carne, linguiça, carvão, pão de alho, refrigerante, caixinha de cerveja, né? Um kit churrasco de responsa. Então bora lá, vai mandando seu áudio pra cá, 99356377. Não esquece seu nome, sobrenome, bairro, confirmando a sua audiência. Bom dia!
4: Olá, bom dia! Aqui é Leonita Calhones, do bairro São Francisco. Estou ligada na Interativa, sempre, né? Quero participar do sorteio do kit churrasco do Manfroy Supermercado. Bom final de semana a todos!
0: Valeu, Leonita, um grande abraço, bom final de semana, obrigado pelo carinho da audiência, bora lá, bom dia.
5: Bom dia, Claudete Pimenta, da Santa Paulina, gostaria de participar do sorteio.
0: Valeu, Claudete, um grande abraço, tá participando, tá concorrendo, ó, não saia daí, eu já volto.

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9: É isso aí, sua manhã de sabadão muito mais gostosa aqui na programação da 91,7. Temperatura subindo já na casa dos 18 graus. Bom demais, sabadão lindo, maravilhoso, ensolarado. E vamos que vamos que hoje alguém vai levar para casa o kit churrasco oferecimento do supermercado Manfroy. Vamos lá, registrando a participação. Olá, bom dia, bom dia.
10: Bom dia, Interativo. Sou Antônio Maximilgo, de Cabeceira Santo Tomás. Quero participar do sorteio. Ganhei um, quero ganhar outro.
9: Mas olha só. Aí, como é que tava o churrasco da semana passada, Antônio? Tava bom, né? Vamos, aí voltou pra ver e tentar sorte de novo. Será que o raio cai duas vezes no mesmo lugar? Vamos ver. Boa sorte aí. Bom dia.
11: Bom dia, Vanderlei. Tudo bem? Eu sou a Luciana Ferreira, do bairro Menino Deus 2. Gostaria muito de participar do sorteio. Tenha um bom dia.
9: Valeu, Luciano. Bom dia, bom sabadão. Maravilhoso e abençoado final de semana. Olá, bom dia.
12: Oi, bom dia. Meu nome é Tereza Pires, de Santa Isabel do Oeste. Gostaria de participar do kit churrasco.
9: Valeu, Tereza. Um grande abraço para você, todo o pessoal de Santa Isabel, que sintoniza 91,7. Maravilhoso e abençoado final de semana. Bom dia, bom dia.
13: Anderley, quero participar do sorteio do kit churrasco, Neiva Bock, do bairro Açari.
9: Valeu, Neiva. Um grande abraço para você, toda a galera aí do Açari, na sintonia da 91. Marcelinho chegando na área aqui. Já está na captura do aniversariante da semana, é? Ou já encontrou? Vamos ver. Bom dia, Marcelinho. Fala aí.
14: Bom dia, Vanderlei. Bom dia, ouvintes da Rádio Interativa FM, manhã de sabadão. 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
9: Beleza, tá aí o Marcelinho nas ruas aí na captura do contemplado da promoção aniversariante da semana desta semana. 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Bora lá, bom dia, bom dia.
15: Bom dia, Interativa. Aqui é o Victor do Centro. Queria participar do sorteio do kit churrasco do Manfroy.
9: Valeu, Victor. Um abração, tá participando, tá concorrendo. Bora lá, bom dia.
16: Bom dia, Vanderlei. Aqui é o Fábio Bertoc. Gostaria de participar do sorteio aí. E um bom final de semana a todos aí, beleza? Um abraço.
9: Beleza, valeu. Um grande abraço aí, Fábio. Obrigado pela sintonia. Tá participando, tá concorrendo. Continua aí ligadinho que daqui a pouco tá chegando a hora, hein? Já tá quase chegando a hora do sorteio aí. Você que não mandou ainda seu áudio, manda aí, ó. Anote aí, 993563777. Vai decorando o WhatsApp da 91, 993563777. Vai cantando aí que você decora, 993563777. WhatsApp pra você concorrer ao kit churrasco de hoje. Bom dia.
17: Bom dia, Vanderlei. Ademir Tomás, loteamento Baixo. Gostaria de participar do sorteio do kit churrasco do supermercado Manfroy. Herói da música, Milionário Zarico, Estrada da Vida, se for possível.
9: Lógico que é possível. Vamos rolar sim, vamos rolar aí. Valeu, Ademir. Um abraço, bom final de semana. Tinha aqui a indicação, não lembro quem foi que pediu, né? Também não vou conseguir encontrar aqui a mensagem no meio de tantas. Mas sei que pediu a nova da Ana Castela. Tá rolando, não é pressa, é pressão.

0: Eles, até aí, Milionário José Rico, Estrada da Vida, fechando por aqui mais um bloco de músicas do nosso Super Manhã neste sabadão lindo, maravilhoso. E bora lá que esse kit churrasco vai ter que sair hoje, com certeza vai sair, né? O ouvinte aí vai faturar o kit churrasco deste sabadão, kit completinho com carne, linguiça, carvão, pão de alho, refrigerante, caixinha de cerveja. É muita coisa, hein? Dá até pra você dividir comigo aí, caso você ganhe. Bom dia.
1: Bom dia, bom dia. Aqui é Renato França, do bairro Colina Verde. Desejar um ótimo sábado a todos os ouvintes da rádio e também quero participar do sorteio do kit churrasco do Mercado Manfroy. Um abraço.
0: Beleza, valeu, Renato. Um grande abraço aí, bom sabadão. Tá participando, tá concorrendo, continua na sintonia aí. Daqui a pouquinho vai rolar o sorteio. Bom dia.
2: Bom dia. Aqui é Sérgio Liesenfeld, do Santa Mônica. Quero participar do kit churrasco do Manfroy Supermercados. Bom final de semana a todos.
0: Valeu, valeu. Um grande abraço aí, Sérgio. Obrigado pela sintonia. Bom sabadão. Tá participando, tá concorrendo. Bom dia, bom dia.
3: Bom dia, Vanderlei. Aqui é a Ivanilda de Carvalho, do Rondinha. Vanderlei, gostaria de ouvir a música com som 7. É sempre assim. E desejar a todos um ótimo final de semana. E vamos ganhar esse kit churrasco hoje, né? Tudo de bom pra você.
0: Beleza, valeu, valeu. Um grande abraço aí pra... Cadê aqui a Ivanilda, né? Tá isso aí, pensamento positivo, confiança. Tem que ser assim. Bora lá, bom dia.
4: Bom dia, Rádio Interativa. Gostaria de participar do kit churrasco. Sua Rosa Cristina, aqui do Jardim Floresta.
0: Valeu, Rosa. Um grande abraço, bom final de semana. Tá participando, tá concorrendo. Cada vez chegando mais gente nova aí. Aí curtindo a 91, sintonizando aqui, né? Daqui a pouco o patrão vai ficar brabo lá. Estamos arrancando toda a audiência do da concorrente aqui do ladinho aqui, né? É isso aí, pessoal. Sabadão, ó. Chama todo mundo para sintonizar na 91,7, tá bom? Bora lá, bom dia.
5: Bom dia, Interativa. Tudo bem? Gostaria de participar do sorteio. Isabel Vilante, do bairro São Francisco.
0: Valeu, Isabel. Um grande abraço. Bom final de semana. Obrigado pelo carinho da audiência. Bora lá, bom dia.
6: Bom dia, Vanderlei. Nilton Fagundes, bairro Santa Mônica. Queria concorrer ao kit churrasco. Beleza? Um abraço.
0: Beleza, valeu, um grande abraço, Nilton. Vamos lá, o intervalinho já volto.
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0: Tudo bem, Interativa, agora 11 horas e 2 minutos, 11 e 2. Bom dia, olha, quero falar com você que tá aí ligadinho na sintonia da 91.7. Olha, você sabe, todo mundo sabe, né? As rádios Ampere, Interativa FM, tem há muito tempo, né, há muitos anos aí, disponibilizando equipamentos ortopédicos, né, para a população, aí para a sociedade, equipamentos como cadeiras de rodas, cadeiras de banho, andadores, muletas, né, muitas vezes aí acontece, né, o que ninguém gosta, ninguém quer, né, um acidente doméstico, de trânsito, de trabalho, né, e aí a pessoa precisa, né, de equipamento aí para recuperação, cadeira de roda, muletas, andadores, as botinhas, né, ortopédicas, às vezes torceu o pé. Então, muita gente participa da corrente do bem, né, que acontece aqui nas rádios. Todos os anos, né, equipamentos precisam ser trocados, né, tem aí os produtos que não voltam, que acaba não retornando, né. Então, é preciso fazer a manutenção e a substituição desses aparelhos, destes produtos. E você pode fazer parte da corrente do bem, né? E deixando qualquer valor, qualquer contribuição aqui na recepção da rádio, né? Para que a gente possa fazer a compra, né, de novos equipamentos para atender toda a população. Muita gente já foi beneficiada aí na hora de dificuldade, né? Aqui na rádio o pessoal sempre vem buscar cadeira de roda, muleta, andador, aí cadeiras de banho, né? Então bora lá, participe, faça parte dessa corrente do bem, né? E ajude aí quem precisa, quem necessita de equipamentos ortopédicos, tá bom? 11 horas, 3 minutos, bora lá, abrindo por aqui mais um bloco de músicas, mais sucesso para você na 91, mas antes vamos registrando aqui participação da galera, ligadinho na sintonia da 91, aí o pessoal que manda áudio, fica tranquilo, já vou chegar aí no seu áudio, é muita participação, e a gente vai rolando a sequência aqui, um atrás do outro, bom dia!
21: Bom dia, meu nome é Dilce da Costa Rocha Marafon, loteamento Miller, gostaria de participar do sorteio.
0: Valeu, Dilce, um abraço aí, obrigado pelo carinho da audiência, bom final de semana, bom dia.
22: Bom dia, Cleide Halber, estamos ouvindo a rádio aqui nas lojas Quero Quero, quero desejar um ótimo final de semana a todos e quero participar do sorteio do Kit Churrasco.
0: Valeu, Cleide, um grande abraço aí, obrigado pelo carinho da audiência, companhia e sintonia, um bom trabalho aí para você, toda a equipe das lojas Quero Quero de Ampere, sempre confirmando a audiência aqui no nosso Super Manhã, bom dia.
23: Bom dia, Vanderlei, toca uma moda bem bonita aí para nós dos Barões Pisadinha, meu nome é Valmir dos Santos, aqui do bairro São Francisco, quero concorrer o Kit Churrasco do Manfroy, e estamos com o compadre aí trabalhando nas calçadas aí, finalizando o sabadão.
0: Beleza, valeu, valeu, Valmir. Vamos mandar aqui uma moda bem boa aí. Barões da Pisadinha, né? Deixa eu achar aqui isso, senão eu já perco aqui. Tem um pedido aqui, deixa eu ver quem que pediu essa. Aqui, som 7, é sempre assim. Aqui já na ponta da agulha e vamos achar aqui o Barões da Pisadinha. Beleza? Vamos lá, quem mais? Olá, bom dia, bom dia.
24: Bom dia, meu nome é Eliane, moro no loteamento Notável. Gostaria de participar do sorteio do Kit Churrasco.
0: Beleza, valeu, Eliane. Pessoal participando aí, não esquece, hein? Nome e sobrenome, tá bom? Nome e sobrenome. Bom dia.
1: Bom dia, Interativa. Aqui é a Dayana Vantes Martins, do bairro São Francisco. Gostaria de participar do sorteio do kit churrasco e desejar um bom fim de semana a todos.
0: Valeu, Dayana. Bom final de semana e bora lá de música. Banda Som 7. É sempre assim.

0: Exata aí, Barões da Pisadinha, esquema preferido. E bora lá dando uma acelerada aqui, que já tá quase chegando. A hora do sorteio, do kit churrasco, o pessoal que tá chegando agora aí também. Lembrando que somente mensagem de áudio pra participar e concorrer ao kit, tá bom? O pessoal que tá mandando mensagem de texto, vai lá, manda o áudio 99356377. Aí só os áudios vão concorrer ao kit churrasco. Bom dia!
1: Bom dia, Vanderlei. Sou daqui do Pinhal de São Bento. Gostaria de concorrer ao churrasco do Manfroy, Lourdes de Sales.
0: Beleza, valeu, Lourdes. Um grande abraço aí para você. Abraço aí para nossa querida Pinhal de São Bento. Aí o pessoal sempre na sintonia, sempre curtindo, interagindo e marcando presença aqui no nosso Supermanhã. Bom dia.
2: Bom dia, Vanderlei. Quero participar do kit churrasco. Maria Rosângela Carnoso, aqui do bairro Jardim Floresta.
0: Valeu, Maria. Um grande abraço. Bom sabadão. Maravilhoso final de semana. Bora lá. Bom dia.
3: Bom dia. Aqui é Amanda Carvalho, do bairro São Francisco. Eu gostaria de participar do sorteio do kit churrasco.
0: Beleza. Amanda também é ligadinha, confirmando a audiência na 91. Valeu, Amanda. Um abraço. Bom final de semana. Bom dia, bom dia.
4: Bom dia, Vanderlei. Aqui é o Samuel Henrique da Silva de Oliveira. Estou sintonizado na Interativa FM da Santa Paulina e queria participar do sorteio do kit churrasco nesse sabadão de ouro.
0: Beleza. Valeu, Samuca. O Samuel, né? Eu vou botar o apelido de todo mundo aqui, rapaz. Não... É o Samuel, não é o Samuel Lino do Flamengo não, né? É flamenguista? Vamos lá, bom dia.
5: Bom dia, aqui é o Jair do Nascimento, que concorreu aqui churrasco do supermercado Manfroy, aqui da Santa Paulina.
0: Valeu, Jair, aquele abraço, bom final de semana, bora lá, bom dia.
6: Quero concorrer ao kit churrasco. É a Rosália Aparecida Pagnoncelli Bugalho, do bairro Santa Paulina.
0: Valeu, valeu, Rosália, um grande abraço, bom final de semana. E tá participando, o pessoal que tá mandando o áudio tá participando, tá concorrendo, já tá quase chegando a hora do sorteio aqui. Vamos acelerar o trem, bom dia.
7: Bom dia, Vanderlei. É a Claudete Correia, do bairro Colina Verde. Quero participar do sorteio. Estamos ligadinhos no seu programa, tá?
0: Beleza, valeu, Claudete. Obrigado pelo carinho da audiência, companhia e sintonia. Continua aí ligadinho que já já tá chegando a hora do sorteio. Bom dia.
8: Bom dia, Vanderlei. Aqui é o Adenir Alves Ferreira, do bairro Água Verde. Gostaria de concorrer ao sorteio do kit churrasco.
0: Valeu, Ademir. Tá concorrendo, tá participando. Só lembrando mais uma vez aqui, é o pessoal aí mandando áudio. Não esquecem o sobrenome também. Já passou uns 3, 4 Ademir aqui. Aí se não tiver o sobrenome, escreve lá pra gente embaixo no áudio aqui, né? Pra mandar aí pro pessoal aqui da recepção, fazer o valezinho, tem que ter o sobrenome. Né? Se não, eu anuncio aqui só o Ademir, vem os 4 Ademir aqui pra buscar o kit, aí vai dar briga de foice na porta da rádio. Bom dia!
9: Bom dia, Vanderlei. Aqui é Kátia Kowalski, do bairro Santa Mônica. Gostaria de participar do kit churrasco do Manfroy.

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5: 11:16.
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12: Bora lá, muito bem, voltamos de volta aqui na melhor Rádio Interativa FM 91,7, agora 11 horas e 20 minutos. Bom dia, um maravilhoso e abençoado sabadão pra você, sintonizado na 91,7.

0: 7. E bora lá que tá chegando a hora. Será que é as últimas participações aqui? Vamos fechar então? É, porque senão a gente fica aqui até as 5 da tarde, vem chegando o áudio, daí não dá tempo de registrar todo mundo. E vamos lá, bom dia.
1: Bom dia, Interativa. Aqui é a Daiane Soranço, tô curtindo aí a rádio e quero participar do sorteio do kit churrasco.
0: Valeu, Daiane, um grande abraço, dia, obrigado pelo carinho da audiência. Opa, bom dia.
2: Bom dia, meu amigo Vanderlei. Aqui é o Luciano Bizek do Centro. Quero participar do sorteio do churrasco. E toca uma moda boa aí para todos nós motoristas de aplicativo aí que estão na estrada e de carona com a Interativa FM.
0: Beleza, tá aí meu amigo Luciano, toda a galera aí que, né, trabalha com o aplicativo aí, levando o pessoal para cima e para baixo, sempre com o rádio ligado, sintonizado, colado aqui na 91. Valeu, Luciano, vamos mandar uma moda boa aqui aí pro pessoal aí, pros motoristas, né, de táxi e aplicativo de Ampere. Aquele abraço, obrigado pela sintonia, bom dia.
3: Bom dia, Interativa, aqui é Roberto Oliveira, do bairro Santa Paulina. Gostaria de participar do sorteio.
4: Ser amigo dos amigos, nunca fugir do perigo, meu velho pai.
0: Beleza, tá aqui a Roberta também, ligadinha na sintonia. Valeu, Roberto, um grande abraço, bom final de semana, bom dia.
5: Aqui é o João Eduardo. Quero participar do kit churrasco. Quero uma música, qualquer um.
0: Tá aí, o João também na sintonia da 91. Valeu, João, um abraço.
6: Bom dia, Sérgio Cine do Santa Paulina. Na escuta do programa, pra concorrer esse kit churrasco aí no meu Freud.
0: Valeu, Sérgio, aquele abraço aí, bom final de semana, tá participando, tá concorrendo, bora lá então, que são as últimas participações, e a gente vai fechando aqui já para organizar o sorteio. Aqui, ó, deixa eu ver, rapaz, já foram quase 20 kits churrasco, 20 ouvintes já ganharam, já levaram o kit churrasco para casa, aí hoje vai sair mais, quase 20, hein, estamos chegando os 20 aqui, tá pertinho, bom dia.
7: Bom dia, meu nome é Claudineia Corvari, moro na Vila Esperança e quero participar do sorteio Kit Churrasco.
0: Valeu, Claudineia, um abraço aí, obrigado pelo carinho da audiência, tá participando, tá concorrendo. Bom dia.
8: Bom dia, tudo bem? Eu sou a Laura Luísa Oleias do bairro Açari e gostaria de participar do sorteio.
0: Beleza, valeu, Laura, tá participando, tá concorrendo, continua ligadinha aí na sintonia que tá chegando a hora do sorteio. Aí vamos lá, enquanto chegar áudio aqui eu vou registrando, porque no próximo bloco já vamos sortear aqui o kit churrasco. Bom dia.
9: Bom dia, sou Marlene Aparecida da Silva Schneider, do bairro Gilberto Simoneta, estou na escuta desse maravilhoso programa para concorrer ao sorteio.
0: Valeu, Marlene, obrigado pelo carinho, bom final de semana, bom dia.
10: Bom dia, meu nome é Clenia Grigol, moro no bairro São Francisco, quero participar do sorteio do kit churrasco do Manfroy. Um bom sábado a todos aí da rádio.
0: Valeu, Cleni, para você também, bom sabadão, maravilhoso, abençoado final de semana. Bom dia.
11: Bom dia, Janaína Bonete, loteamento do Ivan, quero participar do kit churrasco.
0: Valeu, Janaína, um grande abraço, bom final de semana, tá participando, tá concorrendo, bom dia.
12: Gostaria de participar do sorteio do kit churrasco. Michele Vital, no bairro Estação.
0: Valeu, Michele, um grande abraço. Bora lá, quem mais? Olá, bom dia.
13: Bom dia, sou Tereza Melo dos Santos, agora Boa Vista Ampere. Quero concorrer ao kit churrasco. E meu esposo, Ricardo Machado, também. Um ótimo final de semana.
0: Valeu, Tereza, um grande abraço para você aí, pro esposo. Bom final de semana, obrigado pelo carinho da audiência. Bom dia.
14: Ativa, que é o Pedro Henrique Ribeiro de Lima do Rondinha, queria participar do sorteio. Um ótimo final de semana para todos.
0: Beleza, um ótimo final de semana também, amigão. Um abraço aí, bom dia.
15: Bom dia, aqui é o Jean Carlos Gurkiewicz. Eu quero participar do sorteio do kit churrasco aqui da K2 Pastelaria.
0: Beleza, valeu, Jean. Um abração aí pra você, toda a galera da K2 Pastelaria, aí o paizão também, sempre ligadinho na sintonia. Vamos lá, boa sorte. Será que é a última? Bom dia.
16: Bom dia, meu nome é Bruno de Andrade, sou aqui do bairro São Francisco e gostaria de participar do kit churrasco.
0: Beleza, valeu, amigão. Acho que essa aqui é a última agora, hein? A última participação. Aí quem mandou, quem não mandou, só no próximo sábado eu vou registrar a última aqui e fechar as participações, então, para já fazer o sorteio aí no próximo bloco. Bom dia.
17: Bom dia, bom dia. Silvia aqui da Santa Paulina. É um ótimo final de semana a todos. Eu quero participar do kit churrasco.
0: Beleza, tá aí a última participação, então. Fechando aqui as participações, vamos organizar aqui o sorteio no próximo bloco. Então já vamos saber quem é que vai levar o kit churrasco pra casa. Ó, chegou mais uma aqui, ó. Vou dar uma colher de chá, hein? Vou dar uma colher de chá aqui, porque chegou agora que eu tava fechando o bloco. Então é a última, é a última. Bom dia.
18: Fala, Vanderlei. Bom dia ali, tranquilo. É, toca uma do JM aqui. Nós, Poder Design do São Francisco, Design Lavacar e motorista da Bel 46.
0: Beleza, valeu, Vodair. Agora sim, fechou então as participações e bora lá. A essa aqui eu mandar aí pros colegas, amigos, motoristas de aplicativo, de táxi, todo o pessoal que tá na estrada aí, os caminhoneiros, pessoal aí que corta esse pedaço de chão. Aí, né, você, amigo caminhoneiro, você, amigo, né, vendedor, representante comercial, pessoal que tá sempre na estrada, aí sempre cortando esse pedaço de chão, pessoal que trabalha na cidade, no interior, galera aí no trator, né, hoje trator aí tudo equipado, com radinho, bluetooth, né, aquele som de qualidade, pessoal bom demais. Vandeco, o último menor dos peões.

0: Daqui a pouco tem mais música.
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0: Eles, ai, ai, ai, tá chegando a hora. Chegando a hora do sorteio do nosso... Que churrasco. Aí, deu uma travadinha aqui, mas tudo bem, tudo beleza, tudo sobre controle. Bora lá saber quem é que vai levar o kit de hoje. Aí, quero agradecer todo mundo que estava aí sempre ligadinho com a gente, todo sábado marcando presença aqui no Super Manhã, confirmando a audiência, né, participando, interagindo. Muita gente já ganhou o kit churrasco, quase 20 kits foram sorteados aqui. Muita gente ainda vai ganhar, tem muito kit pra gente sortear por aqui. Então, todo sabadão, né, fica o convite pra você sempre participar e trazer, não pelo kit churrasco, né, o kit churrasco é só um complemento aí, mas pela sua companhia, pela sua sintonia, né, pelo carinho da sua audiência e por uma manhã muito mais gostosa aí, as manhãs de sábado muito mais gostosa aqui na 91,7. E agora sim, bora saber quem foi o ganhador do kit churrasco saindo aqui. Beleza? Já tem o nome aqui do ganhador. Este sabadão foi um ganhador. É, no sabadão aí a rapaziada participa em peso, né? Participa em peso aí. Aí a rapaziada gosta de um churrasquinho, né? A cervejinha então nem se fala, meu. Bora lá, quem foi que faturou o kit churrasco? Já achei o áudio aqui do ganhador. Olá, bom dia, meu amigo. Você ganhou o kit churrasco. E quem foi? Foi o...
1: Bom dia, meu nome é Bruno de Andrade. Sou aqui do bairro São Francisco e gostaria de participar do kit churrasco.
0: Tá aí o Bruno Andrade, rapaz. Acho que é a primeira participação dele aqui. É a primeira participação aqui no WhatsApp da 91, já de cara faturou aí o kit churrasco. Parabéns, Bruno, mandando mensagem aí pra ti de confirmação. Então, aí prazo de uma semaninha, hein? Uma semana pra retirar o vale aqui na 91 e retirar aí o kit churrasco no supermercado Manfroy, tá bom? Quero agradecer a todo mundo aí que esteve presente neste sabadão lindo, maravilhoso. Nos encontramos novamente na segundona aí a partir das 10 da manhã com o nosso Manhã Total e às 16 horas com o Arrastão da 91. Abraço, bom final de semana, abençoado, fiquem com Deus e até lá. Tchau, tchau!

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9: Vamos que vamos então. Boa tarde para você que sintoniza as ondas da 91.7 e é a Interativa FM aqui de Ampere para toda a região. E a partir de agora até as 3 horas da tarde, eu, João Paulo Ranzolin, te faço companhia com o nosso Bandas no Rádio, aquele desfile aí das bandas do Sul para vocês, beleza? 46999356377. 46999356377 é o WhatsApp aqui da Interativa FM para você pedir a sua música, fazer a sua indicação e estar aí concorrendo aos prêmios do programa Bandas no Rádio, tá? Beleza? Lembrando aí que por volta das 2h30 da tarde a gente faz o sorteio dos dois shawarmas aí patrocinados pela lanchonete da família. Vamos começar bem o programa? Vamos começar com a banda Real do Paraná?

0: Legal, para começarmos bem o Bandas no rádio de hoje, tivemos a primeira com a banda Real do Paraná, na sequência aí a segunda do bloco com a banda Brilhação e agora para encerrar o bloco Danúbio Azul e o Caso Marcado, intervalo comercial e eu já volto com as primeiras participações de hoje.
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0: 12 horas e 14 minutos aqui no nosso Bandas no Rádio. Deu uma esquentadinha já. Temperatura aí na casa dos 18 graus aqui em Ampere. É, hoje de manhã aí tava bem friozinho. A temperatura aí, ela estava a mínima na casa dos 6 graus. E a gente já teve aí, né, um aumento de temperatura na tarde deste sábado. Previsão ainda de frio para amanhã. E já aí para segunda-feira já começa a mudar a temperatura, já esquenta de novo. É, o calor é bom, né? Deixa eu mandar um abraço aí, vamos atendendo as primeiras participações do programa de hoje. Aquele alô especial para nossa amiga, a dona Senilda. Tudo bem, Senilda? Dona Senilda pediu Vanderlei Rodrigo, ela é modelo, para a gente matar saudades, né? Vamos rodar sim, dona Senilda. Já tá programada aqui. Um abraço especial também para o nosso amigo Júnior Zucchelli aí do Açari. Ele quer participar do sorteio, já tá com o nome na lista aí, beleza, Júnior? Um abração aí para vocês. É, mais participações aqui, deixa eu ver. Um abraço especial pro Douglas, também Padrielli, toda a família Lazarim e Ranzolin, lá da linha 16 de novembro, Pinhal de São Bento. Douglas pediu a nova da banda Destaque Nacional. Vamos ouvir o áudio do Douglas aí?
1: Opa, João, tudo certo? Viu, se puder tocar hoje Destaque Nacional, acho que é lançamento deles, né? E manda um alô pra nós, eu vou te ouvindo.

0: Legal, é a banda G10 Coração de Mel para fechar mais uma sequência musical aqui do nosso Bandas no Rádio. Boa tarde aí para vocês. 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
0: 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Será realizado esse ano aí no CTG Gildo de Freitas, a partir das 7h30 da noite. O cardápio aí vai ser macaronada, galeto e acompanhamentos. 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Fichas a R$ 40, crianças até 8 anos não pagam e de 8 a 12 anos apenas R$ 20. Então garanta sua ficha com os membros aí da diretoria, com o pessoal aí da comunidade do bairro São Francisco. 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
0: Bandas no rádio aqui na 91.7. Aquele abraço para você que está mandando a sua mensagem aí. Na medida do possível, a gente vai atendendo vocês. Você que não mandou ainda, ó, 46999-356377 é o WhatsApp aqui da Interativa FM. 46999-356377 para você pedir a sua música, fazer a sua indicação, né? Fazer a sua homenagem, enfim. Deixar o nome completo também para concorrer aos sorteios aí dos Shawarmas aqui da programação. Deixa eu mandar aquele alô especial pro Vitor, pessoal aí do restaurante Novo Sabor, aí no lado aí da igreja do bairro Nossa Senhora das Graças. O Vitor aí, pessoal lá com o som ambiente, né, na Interativa FM, e com certeza deve estar no 12 lá, né, Vitor? Forte abraço aí para vocês. Um abraço pro pessoal aí na Santa Inês, a Idiana, também a Emily, pessoal aí sintonizados, pediram pra gente rodar uma música boa aí para eles. Vamos sim, vamos rodar. E o nome também já tá aí na lista para concorrer aos sorteios dos Shawarmas. Da Santa Inês, a gente vem ali pro bairro Açari. Um abraço pra Beloni do Amaral. A Beloni também deixou o nome dela completo aí para concorrer ao sorteio dos Shawarmas. Com certeza, Beloni, já tá aqui na lista. Tá certo! Um alô aí pra Marivane Fagundes, o Gilberto Gomes, a Amália Ionats, o Thiago Gomes, pessoal aí do bairro Santa Mônica, também sintonizados. Deixa eu ver mais participações aqui, ali do Santa Mônica, o Newton Fagundes, a Jéssica Gomes, o Alisson Gomes, a Ana Fagundes, o Valdecir Freire, pessoal ali com o radinho ligado na 91.7, pediram pra gente rodar uma com a banda Ébanos, e é a banda Ébanos que abre mais uma sequência. Música.

0: Do fundo do baú da 91.7, Rainha Musical Cometa. Essa música fez muito sucesso lá na época em que ela foi lançada, ano de 2010, por aí. Já tem aí 16 anos essa música. Bah, parece que foi ontem, né? Essa música fecha mais uma sequência do nosso Bandas no Rádio.
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0: 12 horas e 45 minutos, popularmente conhecido como 15 para 1 da tarde, é o nosso Bandas no Rádio aqui na 91.7. Deixa eu mandar aquele alô especial pro pessoal que tá lá na linha 15 de novembro em Pinhal de São Bento, o Eliseu, a Isabelle, a Dani. A Dani, inclusive, tava de aniversário essa semana, né, Dani? Parabéns aí pra ti, que Deus te abençoe muito. Também o Enzo, a Helena. É, o pessoal da família Gonçalves lá na linha 15 de novembro, sintonizados com o nosso Bandas no Rádio. Aqui no bairro Gilberto Simoneto, um abraço especial para Marlene Rabelo dos Santos. Com certeza, Marlene, já tá com o nome aí na lista pro sorteio. Deixa eu ver, no São Francisco, a Leonita Calhones, ela pediu pra gente ouvir a nova, né, da banda San Marino. É, não é mais tão nova, né, porque já tem um mês aí que já foi lançada essa música. Mas com certeza, já vai abrir o bloco aqui, tá certo, Leonita? Forte abraço aí pra ti. É, um abraço especial também pra Dionelle Maier aí do bairro Menino Deus. Dionelle, vamos rodar sim a banda universitária. Deixa eu ver se eu consigo encaixar ela. Daqui a pouquinho a gente vai rodar aí, beleza? Forte abraço aí pra ti. É, um abraço especial também pra Edith e Miguel de Souza lá do bairro Açari. Ô Edith, qual música que tu vai curtir? A Edith, eu acho que escreveu a mensagem aqui, só que ela acabou esquecendo de pedir a música, né? Ela falou que queria pedir uma música, mas não falou o nome da música. Mas enfim, vamos rodar todo o programa aí pra ti. Beleza, Edith? Forte abraço aí pra vocês. E o nome já tá aí no sorteio também. Tá, beleza? Vamos lá com banda San Marino? Tem San Marino pra abrir mais uma sequência. Música.

0: da sessão doída do bailão, né? JM, o último baile. Com essa música a gente fecha a primeira hora do Bandas no Rádio. E essa música, né? Indicação aí do musical JM foi do nosso amigo Ivanildo Rodrigues, também a Ivanir, todo o pessoal aí do bairro São Francisco na sintonia do Bandas no Rádio. Forte abraço aí pra vocês, beleza?
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9: Como é que está a sua tarde de sábado? Para você que está chegando agora, boa tarde. Vamos juntos até as 3 horas da tarde com o embalo da música de bandas aqui na 91.7, agora 13 horas e 1 minuto. Abrindo a nossa segunda hora do programa. Lembrando aí que você que manda sua mensagem para cá, através do 46999356377, estará concorrendo aí aos sorteios de dois shawarmas aí patrocinados pelos nossos amigos aí, o Genésio e a Salete, da Lanchonete da Família. Mandar aquele alô pro nosso amigo o Nelson Reginato, também para a esposa dele, a Flávia, o filho Leonardo Reginato, pessoal aí da Barra Bonita, interior de Francisco Beltrão, né? Estão lá sintonizados com a programação, pediram pra gente rodar uma com o Rogério Magrão. Programei já pra gente rodar aqui, tá certo, Nelson? Vai rodar ainda nesse bloco. Um forte abraço aí pra vocês, mandaram uma foto aí, estão no carro, né? Mandaram uma foto aí da família. Um abraço aí pra vocês, tá certo? Deixa eu ver mais participações aqui. Aquele abraço especial pra Ronilda, também pro Jean Carlos Alérico aqui do centro, sintonizados com a programação. Mais participações, a Carla, também a Ivete, o Sétimo, o pessoal aí do bairro Santa Mônica, o pessoal aí da família Tórtora, pediram aí pra gente rodar uma banda Pérola Negra. Carla, vamos rodar sim, vai ter duas músicas em uma só aí com a banda Pérola Negra, e uma das músicas aí é a que você pediu, beleza? Deixa eu ver mais participações, o nosso amigo Márcio Garcia, popular paraguaio aí do bairro Água Verde. Ô Márcio, eu não consegui encontrar a música aí que tu pediu aí com o Léo Soares, mas eu programei com eles outra aí, tá? Deixa eu soltar o áudio aqui do Márcio pra gente ouvir.
10: Bom dia, João Paulo, Interativa FM. Daí, tão tudo bem, tranquilo? Então, tô em casa, né, fazendo um almoço, né? Bom dia pra mim, por enquanto, né? Que Deus abençoe a cada um de vocês aí. E quem tá ouvindo a Interativa FM, toca uma música do Léo Soares pra mim, eu vou te mandar o nome da música, tá? Eu não lembro o nome da música certinha, tá? Eu tava num baile ali, daí eu vi essa música que mexeu com o meu coração e mexeu com as mães solteiras do meu coração.
11: Alô, amigos, aqui quem está falando é o Luiz Carlos.
12: Alô, gente, aqui é o Léo Soares. Ouça!

0: Tá aí o som do Rogério Magrão e banda O Coração Pirou aí na indicação do ouvinte. Um abraço pra família Reginato lá da Barra Bonita, Francisco Beltrão. Deixa eu falar pra vocês aí, dia 12 de setembro, pra quem não tem nada marcado aí na agenda ainda, já vai anotando aí, ó, jantar e festival Viola de Ouro da Capela do Bairro São Francisco. É uma promoção aí que já é tradicional aí, realizado pela Capela aí do São Francisco. E esse ano será aí no CTG Gildo de Freitas, este jantar e festival aí, né, que comemora a 8ª edição do Festival Viola de Ouro. Cardápio aí do jantar vai ser macaronada com galeto e acompanhamentos. E logo após aí, a cantoria tá feita aí com a apresentação aí dos calouros aí no festival. Fichas à venda a R$ 40,00, crianças até 8 anos não pagam e de 8 a 12 anos pagam apenas R$ 20,00. Então garanta sua ficha e participe aí do jantar e festival Viola de Ouro aí da Capela do Bairro São Francisco.
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0: Certeza, né? Todos já são de casa aqui na 91.7, agora 13 horas e 16 minutos. Temperatura em 19 graus, já estava em 18, já subiu um grau aí a mais.

Exato. Deixa eu ver mais participações aqui. Um abraço para a família Fagundes, a Jaqueline Fagundes, também o Felipe Fagundes Pessato, o Carlos Eduardo Pessato. A Jaqueline aí também ela oferece para todos aí da família. Aquele abraço especial aí para vocês, tá? Beleza? Um abraço também para o nosso amigo, o Sérgio Uncini. Sérgio, tudo certo? Sérgio pediu para a gente rodar uma do São Francisco, já programei para rodar aqui. Beleza? Forte abraço aí para vocês. Deixa eu ver mais participações aqui. Um abraço especial pro Fabiano Lazarim, também para a Tailine, o pequeno Felipe, o pessoal aí sintonizados com a programação da 91.7. O Fabiano pediu para a gente rodar uma do Corpo e Alma, menos uma música aqui, que eu não vou falar o nome que ele falou. Eu não quero que tu me rode essa música, senão qualquer outra música aí do Corpo e Alma tu pode rodar. E eu programei uma aqui que eu tenho certeza que tu vai gostar aí. Vai arredar as cadeiras e vai pegar a Tailine e vai começar a dançar aí na sala, tá certo, Fabiano? Vamos lá com o Corpo e Alma, então? Vamos lá!

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5: A música boa não pode demorar para passar aqui pela 91.7, por isso estamos de volta agora, 13 horas e 29 minutos, encerrando a primeira metade do programa já, e a segunda metade já está quase se iniciando aí, faltando 5 segundos, né, para 13 horas e 30 minutos. Deixa eu mandar aquele abraço, deixa eu ver para quem está curtindo a programação. O pessoal aí do bairro Menino Deus, do loteamento Vivan, né, mais precisamente. A Janaína Bonetti, também o Robson Vanzetto. O pessoal aí pediu com a banda Millennium. Eu não encontrei essa com a banda Millennium, Janaína, mas eu vou programar ela, e já programei, inclusive, com a banda Os Atuais. Tá certinho, ó? Já vai rodar aí pra vocês. Forte abraço aí, e o nome já tá na lista aí pra concorrer ao sorteio também. Deixa eu ver aqui, mais participações. Lá na linha 16 de novembro, o Pinhal de São Bento. Um abraço pra Rose Mazuco, também pro Jair. Pessoal lá sintonizados com o Bandas no Rádio, já coloquei o nome de vocês aí na lista também para concorrer aos shawarmas. Forte abraço aí para os nossos amigos aí do 16 de novembro, Pinhal de São Bento. Aqui no bairro Água Verde, um abraço especial para Marta Luciane da Silva. Né, Marta, tudo bem? Também já está com o nome aí na lista para concorrer aos sorteios dos shawarmas. Vamos lá, vamos abrir mais uma sequência então. Tem Os Atuais chegando na programação.

0: Essa mexeu com o coração de muitos apaixonados, aí é o musical Calmon, Duas Vidas em Um Só Coração. Tava meio esquecido aqui na programação, mas resgatamos ela aí do nosso baú da Interativa pra rodar pra vocês. Intervalinho comercial e já já tem mais música boa, agora 13 horas e 41 minutos.
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0: 13 horas e 46 minutos aqui na Interativa FM, é o nosso Bandas no Rádio, aquele abraço especial aí para você que está sintonizado com os 91.7, tanto para você que está no sinal analógico, né, no nosso sinal convencional aí através da antena, ou quem também está ouvindo aí através da internet, daí pela internet em qualquer canto deste mundão aí a gente pode estar sintonizando a rádio, beleza? Vamos lá, vamos mandando aquele alô especial para a família Vedana, pessoal aí da Vargem Bonita, um abraço para Elisandra, para o Adelir, para Gabriela, todo o pessoal aí sintonizado, pediram para rodar uma boa aí para eles. Vamos sim, se bem que todas as músicas do programa são boas, né? Mas vamos programar uma aqui para vocês poder dançar, tá certo? Forte abraço. Um abraço também para nossa amiga a Zenilde Pereira aí do bairro Santa Mônica. Zenilde aí pediu pra gente rodar o Som 7, a nova aí do Som 7, inclusive, e pôr o nome dela no sorteio também. Com certeza, Zenilde, já tá aí com o nome aí pra concorrer ao sorteio. Ah, lá no bairro Água Verde, um abraço especial pra Marilene Titon. A Marilene aí também, ela pediu pra deixar o nome dela no sorteio. Com certeza, Marilene, já tá aqui o teu nome na lista, tá certo? Um abraço pro amigo Idemar Perinha aí do bairro... É bairro São Francisco aí, né? Na Vila Esperança aí, região aí do loteamento Detone. O Idemar tá ouvindo a programação aí. Aquele abraço especial aí pra vocês, tá certo? Tá chegando aí a nova do Som 7 na programação.

0: apaixonado.
1: Tá aí a banda Momentos pra fechar a nossa segunda hora do programa, agora 13 horas e 58 minutos. Eu vou ali, ó, pro intervalinho comercial e eu já volto com mais música boa. Tem programado Danúbio Azul, tem Rogério Magrão, tem Os Atuais. É o Bandas no Rádio, que tem uma hora ainda mais de música pra vocês, tá certo?
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7: 14 horas e 1 minuto agora, 14 e 2, já saltou aqui o nosso relógio. É o Bandas no Rádio abrindo a nossa terceira e última hora do programa. Para vocês terem uma ideia da quantidade de participações que a gente tem aqui no Bandas no Rádio, e eu fico feliz por isso, porque é bom mesmo ter essa carga aqui de participações que a gente tem. Eu vou atender agora participações que faz praticamente uma hora aí que mandaram a mensagem pra gente. Por isso que é importante quando você manda sua mensagem ali, deixe ela quietinha ali que eu vou atendendo sempre na ordem, né? E assim a gente não, não fica atrasando as mensagens ali. Se você remandar ela ou reenviar, né? Ela vai indo lá pro final da fila, tá certo? Deixa eu ver aqui, um abraço especial pro Eloy do Amaral, o pessoal aí do bairro Santa Mônica. Também já estão aí, né, com o nome concorrendo ao sorteio. Aquele abraço, Eloy, tá certo? Um abraço pra nossa amiga Ivanilda de Carvalho, aí do Rondinha. Demorou aí pra gente atender tua participação, mas estamos atendendo agora, né, Ivanilda? Como é que tá aí? A Ivanilda pediu uma com o Danúbio Azul. Ela oferece aí pros netos o Pedro Henrique Ribeiro, também pra Valentina Ribeiro, o Gero Yadson Maia, a filha, a Rafaela. E deseja um ótimo e abençoado final de semana a todos, com certeza. Para vocês aí também, forte abraço e que Deus abençoe muito vocês, tá certo, Ivanilda? Deixa eu ver aqui mais participações. O Joaquim Clotes, também o Cláudio Machado Faller aí do Açari. Nome já tá aí na lista também para concorrer aos sorteios. Obrigado pela participação. Lá na linha Francio, aquele abraço pro nosso amigo Francisco Cierota, também pra Ivonete. Pediram aí pra gente rodar uma música boa pra eles. Com certeza, Francisco. Aquele salve especial aí pra vocês. Tá, beleza? Vamos lá com mais música, então. Vamos abrir a nossa terceira hora, chegando Banda Danúbio Azul.
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0: Tá legal o som dos atuais Rio Azul para fecharmos mais uma sequência. Agora 14 horas e 12 minutos, intervalinho comercial e eu já volto.
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Germânica aí do Santa Mônica também. A Santa Mônica, inclusive, amanhã tem festa, né? Festa em honra à padroeira aí do bairro Santa Mônica. Deixa eu ver aqui, vamos mandar um abraço especial pro nosso amigo Pedro Fátio, também pro Márcio, pra Geni, pessoal lá na linha Manfrim, sintonizados com o Bandas no Rádio, bom demais, né, seu Pedro? Forte abraço aí pra ti, pessoa que a gente admira muito, muito mesmo aí. Deixa eu ver. Um alô especial aí pra família Tiki, aí no bairro Jardim das Palmeiras, a Márcia também, o Arlindo, todo o pessoal aí, né, toda a família reunida, os filhos e também netos, netas, enfim, é aquele salve especial aí pra vocês, beleza? Tem Paulinho e Fábio chegando agora com música, né, uma regravação aí que era do São Francisco, quando eles eram os locutores e eles regravaram essa música agora. Ah, é seguinte, agora 14 horas e 18 minutos, na volta aí desse bloco, quando encerrar o bloco aí, a gente vai fazer os sorteios aí dos shawarmas. Então você tem ainda mais uns 10 minutos aí para participar aí do programa, para estar concorrendo aí aos shawarmas, beleza?

0: Outra que estava empoeirada lá no baú da nossa Interativa FM, Flor da Serra, a dor da saudade pra matarmos saudades, né? A dor da saudade pra matar a saudade, combinou agora. Vamos lá, pessoal, vamos atendendo as últimas participações antes da gente fazer o nosso sorteio. Olha, choveu participações aqui. Deixa eu mandar aquele alô especial pra Marisete Ranzolin. Pessoal aí de Santo Anastácio, São Paulo, estão na sintonia, né? A Marisete, o Chico, o Belo, também a Maristela, enfim, todos aí em São Paulo sintonizados com a 91.7. Um abraço também para Ilene Petri Van Fortner. Eu acho que pronunciei certo, né, Deixa eu ver aqui. Iliane, né? Iliane Petri Van Fortner. É, eu acredito que é isso mesmo. O pessoal aí também já deixando o nome para concorrer ao Shawarma, eu já coloquei vocês aqui na lista. Deixa eu ver aqui mais participações. Um abraço para o nosso amigo Celso Pichivara, aí do bairro Água Verde. Tudo beleza, Celso? Mais um abraço aqui lá no bairro Açari. A nossa amiga Laura Heloísa Oléias também deixando o nome completo aí para concorrer ao Shawarmas. No Nossa Senhora das Graças, a Amanda Gabriele Van Fortner. É, eu acho que ela deve ser filha aí da Iliane, né? Eu acho que eu pronunciei o nome, o sobrenome certo. É Van Fortner, sim. Forte abraço aí pra vocês, beleza? Um abraço especial também vai para o pessoal aí do São Francisco, a Iliette Butzi. Iliette, deixa eu ver se eu encontro tua música aqui, vamos programar ela sim, beleza? Forte abraço aí. Mais participações aqui, aquele abraço especial para Eduarda Calhones, também do São Francisco. Deixa eu ver o pessoal mandando mensagem aqui, um boa tarde, me mandaram aqui. Eu acredito que seja, deixa eu ver aqui, a Beloni Barcelos, também do São Francisco. Tem áudio aqui na programação, vamos soltar o áudio aí do nosso amigo aí do bairro, o Açari. Deixa eu ver quem que é aqui o áudio.
1: Boa tarde, Interativa, aqui é o Thiago Gabriel, vai falar do bairro Nossa Senhora das Graças.
0: É do Nossa Senhora das Graças, né?
1: Ao Shawarma, e eu gostaria que tocasse a terceira dimensão.
0: Valeu, Thiago. Pessoal aí do bairro Nossa Senhora das Graças, Thiago Gabriel Van Fortner. Já programei uma do Terceira Dimensão pra gente abrir o próximo bloco, beleza? Vamos lá, pessoal. Vamos pro sorteio, então. Vamos descobrir aí quem que são os contemplados de hoje aí com o sorteio do nosso Shawarmas aí, patrocinados pela Lanchonete da Família. Aquele abraço aí pro pessoal da Lanchonete da Família aí do bairro Açari, né? Preparam lanches muito bom mesmo, lanches aí que são saborosos e que eu tenho certeza que vocês têm que experimentar. 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Vamos lá, pessoal, vamos preparar o nosso sorteador aqui, vamos descobrir quem que são os contemplados de hoje. Eu não vou fazer musiquinha de suspense, eu mesmo fazendo, porque eu não me dou bem com musiquinha de suspense. Não consigo imitar uma musiquinha de suspense. Sorteador aqui já puxou o primeiro nome. Jennifer Mânica, do Santa Mônica. Parabéns, Jennifer. Você foi a contemplada aí com o Shawarma e da Lanchonete da Família. Segundo Shawarma, deixa eu ver aqui. Deixa eu ver. Janaína Bonetti. Janaína Bonetti, do Loteamento Vivan. Então, parabéns aí para Jennifer Mânica, do Santa Mônica, e a Janaína Bonetti aí do Loteamento Vivan, que são as contempladas com os sorteios de hoje aí dos Shawarmas da 91.7 aí, né? Junto com a Lanchonete da Família aqui no nosso Bandas no Rádio. Eu já chamo vocês aí no particular e já passo o contato aí da Lanchonete da Família, e já também aí passo as dicas aí para vocês estarem fazendo a retirada dos prêmios, de preferência que seja hoje ou amanhã, tá beleza? O prêmio aí não é cumulativo, então ele tem que ser retirado ou consumido neste final de semana. Vamos ali pro intervalinho comercial e eu já volto com mais música boa.
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6: 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Faltando 14 minutos para as 3 horas da tarde, 14 para as 3. Um abraço pro seu Osvaldino aí do Alto Alegre. Tudo certo, seu Osvaldino? Hoje ele demorou para mandar mensagem aqui, ele falou que ele tava na cidade e chegou agora em casa. Pediu uma música boa, segura essa da Banda Real do Paraná aí pra ti, beleza? Forte abraço! Estou com

14 horas e 53 minutos, momento da gente passar a régua no nosso Bandas no Rádio de hoje, sabadão 22 de agosto do ano de 2026. Em nome de João Paulo Ranzolin, agradeço a todos aí pelas participações, pelas indicações, muito obrigado mesmo aí para você que esteve junto com nós nessa tarde de sábado e ajudou a embalar aí o sabadão, beleza? É, na sequência aí o pessoal da Rede Up aí com programação aí diversificada aí pra você, sertanejo, enfim, tá certo? Eu volto no rádio na segunda-feira às 5 da manhã, ainda estou aí cobrindo as férias do nosso amigo Zelírio de Medeiros, ali na 105.7 Rádio Ampere FM, beleza? Bom final de semana a todos, cuidem-se bem e até lá, fui!

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5: Bom final de semana, minha gente! Alegria total! Sábado, aqui é o Rodrigo Campos. Tá começando o nosso Chega Mais! Chega!

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3: Ô, Boteco, você é de Garnaldo São Paulo, bebê?

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14: 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Bora, turminha, bora que bora que bora, bora continuar ouvindo muita música. Agora tem Fernando e Sorocaba.

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0: eu sou o Rodrigo Campos e eu prometo que eu vou tocar muita coisa boa pra gente aqui no nosso Chega Mais.
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2: 3:36.
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0: 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De volta, turminha. Aqui é o Rodrigo Campos.
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0: Jorge Mateus, aqui no Chega Mais.

0: pouco continua o nosso Chega Mais. Eu sou Rodrigo Campos, prometo, hein, que eu já volto com várias músicas do jeitão que a gente ama. Não sai daí. 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
4: 3,59.
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Volta pra mais uma sequência aqui com o nosso Chega Mais. Boa tarde, minha galerinha. 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Simbora ouvir, Guilherme Benuto.

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2: Sucesso, Jean Giovanni, Bruno Marrone.
3: Nós! Nice.

0: aí que já já tem mais. 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
5: 419.
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3: Estamos de volta com Chega Mais. Obrigado pelo carinho, pela audiência. Continua o nosso Chega Mais.

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0: Chega mais, 4h31, boa tarde, horário de Brasília.
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0: 4:38.
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12: Boa tarde, gente. Bora continuar o nosso programa Chega Mais, que tá uma delícia, né? Eita, com muita música do jeitão que a gente ama. Simbora!

0: Chega mais, 4h47, horário de Brasília.
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0: Domingo chega mais, gente, mas o final de semana ainda tá rolando, sabadão, hein? Eu sou Rodrigo Campos, tô indo nessa, amanhã a gente se fala, beijo!
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4: 4:57.
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3: Final de semana chegou e a gente chega junto também, claro. Eu sou o Luciano Leão, que gostoso voltar a falar com você, ainda mais aqui na Hora do Peão, que é a hora que anima o povo, até porque é a hora que tem ele, né? Vem pra cá, Torinho! De boa, né, Torinho? De boa, final de semana, você tá ainda mais no clima, você tá ainda mais animado, vai ter o quê? Eduardo Costa, Cleiton e Romário. Então vambora, Torinho, vambora que o povo quer pular com a gente. Primeira de hoje é Marília Mendonça.

0: Rio Negro e Solimões, arruma essa casa, agita, arruma essa casa e bora dançar que tem mais. Vamos matar a saudade também, vamos?
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0: Momento, pé no barro, tá chegando Gino e Geno.

Todo mundo, se o Wi-Fi e nem é de internet que eu tô falando. Mais forte, mano! Bora!

0: A melhor sequência, sempre pra você, a gente vai mandando as mais animadas. É assim que a gente faz a hora do peão. Ó, trata de ficar por aí, porque o Torinho falou. Que, Torinho? Vai ter modo rodeio, Torinho. Coisa boa.
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0: 5h28. 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
0: Vem que o negócio continua bom demais. Cê tá na hora do peão, cê tá com Diego e Vitor Hugo.
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0: Que fenote!
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0: Mendes, direitos iguais. Torinho, o que foi essa carinha aí de quem tá com saudade? Você quer viajar no tempo, né, Torinho?
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0: Ah, isso aqui é um clássico, hein? Bora se emocionar, relembrando Lourenço e Lorival aqui no Momento Pé no Barro.

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0: Eita, que foi uma hora, Torinho! Completamos a primeira hora da Hora do Peão. Ó, tá combinado que nós não vai embora, né, Torinho? Nós vai ficar aqui pra segunda hora que vem já já. Imagina quanta coisa boa!
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4: 5:59.
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0: O seu final de semana por aqui é sempre desse jeito. Eu, Luciano Leão, com você, sempre na animação da Hora do Peão, né, Torinho? Torinho tá aqui sempre monitorando, é o chefe aqui. Ô, Torinho, segunda hora já, rapaz. Vai ter o quê? Fernando e Sorocaba, adoram. Maiara e Maraísa, quem não gosta dessas mulheres, né, Torinho? E começa então, vai. Então vai, rebola. Rebola que tem Chitãozinho e Chororó.
2: Ah!

0: Bem não, viu? Perdeu.
1: Nunca mais.
2: Felipe Rodrigo Banquinho. Não, não, tira o banquinho, deixa de lado, vem com a gente que agora a gente tem que viajar no tempo.
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2: Vamos que tá na hora do momento, pé no barro. Relembrando, Bruno e Marrone, que pescar que nada.

0: Ah, você gostou, né? Você gostou dessa? Eu adorei. O Torinho também. Aqui a gente ama, né, Torinho? Ficar com esse povo bonito e com esses modão, Torinho. Tem coisa melhor no final de semana, Torinho? Não tem, né? A Lauana Prado tá chegando e ela vem já já, viu?
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0: 6h27.
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1: Luan Santana, Clone. Ô, Torinho, e agora a história vem, hein? A história da música sertaneja.
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1: Momento pé no barro pra você matar a saudade. João Carreira e Capataz.

0: Eita, que saideira pra lá de boa que foi essa, Torinho. Foi uma delícia. Eu e o Torinho indo embora. Muito obrigado, viu, gente? Muito obrigado mesmo. De coração, sua companhia aqui. Sem ela não tem graça, né, Torinho? Não, sem você também, Torinho. Sem você não tem por que a gente tá aqui, tá bom? Beijo, viu, gente? Você sabe que a coisa continua boa por aqui. Não vai embora não, hein?
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0: 6:59.
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0: Turma, bora lá, final de semana em Sabadamos. Eita glória, aqui é Rodrigo Campos, dentro do seu radinho. Bora curtir? Bora, né? Você gosta? Hoje vai ter Michel Teló.
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0: Vou tocar Ferrugem.
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0: Vai ter DJ Snake com Bipolar Sunshine, gente. Você gostou? Então vamos nessa!
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0: Segundo amor da sua vida pra começar.
4: Não.

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2: DJ Golja, Melody e Jason Derulo.

0: Uma famosa companhia de seguros acaba de lançar uma campanha de peso com o cantor Ferrugem, prestando, né, o seu talento pro jingle da marca. Olha que legal, a ação mistura o pagode do artista com a seguradora, criando aquele jingle que não sai da cabeça, sabe como é que é, né? Uma sacada de mestre e, claro, um cantor recheado de talento pra fazer acontecer, pra esse jingle virar o chicletinho da galera. 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
2: Estamos de volta, gente. Bom sabadão, bom sabadão. Aqui é Rodrigo Campos dentro do seu radinho. Continua o Top Tunis com Maluca.

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3: Kleber e Cauã.

Péricles e seu Jorge. Boca louca. Gente, seu Jorge é um dos grandes destaques, né, do elenco da produção Corrida dos Bichos, novo filme brasileiro do Prime Video que fala do lendário jogo de jogo do bicho, na verdade, né? Você já jogou no bicho? Eu nunca joguei. Queria jogar. Minha mãe joga e ganha, hein, uns din-din. Seu Jorge empresta o seu carisma e talento para essa trama que promete abalar o cinema nacional, misturando cultura popular com uma produção de peso que já tá dando o que falar.

0: 8 horas.
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3: Não tem jeito, meu compadre. Vambora. Ela vacilou comigo, nós estamos aí, né? Tudo certo.

0: Brasilzão, daqui a pouco a gente volta, daqui a pouco continua o nosso Top Tunes, não sai daí não!
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3: 8:29.

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Oi, meu Brasil, oi, oi, oi. De volta com o Top Tunes. Por aqui continua alegria e música. Simbora.

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0: Oportunes desse sabadão. Final de semana, gente. Eu sou Rodrigo Campos. Amanhã tô aqui de novo. Beijão.
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0: 8:57.
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3: Oi! E aí, turma? Cheguei, hein? Segura, papai tá on. Aqui é Rodrigo Campos dentro do seu radinho. Bora viajar, turma. Vou ativar sua nostalgia, a sua e a minha, né? Bora pra 2003. Three Doors Down lançou Here Without You. Sucesso que bombava na Malhação, né? Foi o terceiro single do segundo álbum de estúdio, Away From The Sun, escrita pelo vocalista Brad Arnold. Demais começar desse jeito o nosso Time Machine.